Civil War com Guns N' Roses. Antes, Blind Melon, No Rain. Vocês ouviram o barulho de chuva, né? E antes, No Rain. Aliás, conexões, né? O Shannon Moon, que era vocalista do Blind Melon, foi apadrinhado pelo Axl, né? Na época. Eles eram da mesma cidade. Nós ouvimos Talking Heads com Burning Down the House. Também The Beatles, Revolution, Oasis, Do You Know What I Mean? Audioslave, Show Me How To Live. 9 horas e 30 minutos, continua Don't Stop Online, uma hora de rock sem intervalos comerciais da Kiss. Continua aí no clima hard rock. Bon Jovi.

0: Series com o Ghost, fechando mais um Don't Stop Online. Também Clutch Soul, Precious Declaration. Ouvimos Legião Urbana, Geração Coca-Cola, The Who, I Can't Explain, Lenny Kravitz, We Running, ainda Arctic Monkeys, Why Do You Call Me When You're High, Days of the New, Touch Me Understand, Led Zeppelin, Jamaica, Bon Jovi, Everyday. 10 horas e 1 minuto, acabou. Don't Stop Online volta amanhã a partir das 9 da noite. Tá acabando a Voz do Brasil, a gente vai reconectar a rede Kiss. Já já, depois do intervalo, voltamos.
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5: 10 horas e 6 minutos, estamos de volta na Kiss, reconectando a rede, abrindo mais uma hora de rock ao som de The Cult.

0: Stay or Should I Go, The Clash, fechando o primeiro bloco da hora aqui na Kiss. Também ouvimos Linkin Park Fant Live, Silent Drama, ainda The Coach, Cell Sanctuary, 10 horas 20 minutos. Vamos pro intervalo, voltamos já.
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0: Another One Bites the Dust com Queen, fechando mais um bloco na Kiss. A gente ouviu ainda Wallflowers com One Headlight, Bad Religion, A Walk, SDC, You Shook Me All Night Long. 10 horas e 39 minutos, hora do intervalo, voltamos já.
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0: Beatles com Motorhead pra fechar a hora aqui. Ouvimos Green Day com Holiday. Hoje o Billy Joel acordou, né? Setembro acabou ontem. A gente ouviu também o projeto com a live 10h57. Vamos pro intervalo, voltamos já com a programação no 20. Participações pelo WhatsApp da Kiss, que é o 11 998874343. Mande a sua mensagem de texto, escreva o nome do som que você tá afim e também o seu nome, beleza?
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9: 11:02, está no ar a programação do 20Kiss.com. Vamos até a meia-noite, selecionando os pedidos aqui pelo WhatsApp da Kiss, que é o 11998874343. Pode mandar sua mensagem de texto, escreve aí o nome do som, escreve seu nome também. Vamos selecionando, começando com Santana.

0: Walking in the Shadow of the Blues com White Snake, fechando o primeiro bloco aqui da nossa programação do ouvinte. Participação no WhatsApp da Kiss foi pedido aqui do nosso ouvinte Ciro Júnior, da Aclimação. Ele disse: fala, Branco, seja bem-vindo de volta. Agora eu tô de férias. Hahaha, muito bem, aproveite. Voltei ontem, né? Fiquei 30 dias, foi bom demais. Tivemos ainda participação aqui do Marcelo Gabriel, pediu Peter Murphy. Eu escolhi Cut You Up. Ainda ouvimos Raulzito, O Dia em que a Terra Parou. Foi participação aqui do Roberto Carlos. São tantas emoções, bicho. De São Mateus, Zona Leste. Ele disse: seja bem-vindo de volta das férias. Por favor, toca Raul, O Dia que a Terra Parou. Grande abraço. E ainda o Santana com Winning, foi a primeira participação de hoje. O Roberto da Freguesia do Ó escreveu: grande Rodrigão, hoje é aniversário do meu sogro e xará Roberto, 64 anos. Se possível, toca Santana Winning, a música da vida dele. Obrigado. Valeu, parabéns então aí pro Roberto. Feliz aniversário, muitos anos de vida, saúde. 11h22, voltamos já.
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10: Metallica.

0: Sabotage com os Beast Boys, fechando o segundo bloco aqui da nossa programação do 20, o Kiss.com. Pedido participação aqui no nosso WhatsApp da Kiss foi participação do... Cadê? Ah, eu sempre perco o último. Eu vou salvando e aí eu salvo o próximo, às vezes em cima, e depois eu fico procurando igual um tonto aqui meia hora e não consigo achar, né? Mas eu vou achar, peraí. Não, mas foi esse aqui. Também não. Também não. Aí tá de sacanagem. Sabotagem. Aí, ó. Ainda não. Sempre assim, ó. Aí a mensagem que eu quero é aquela que eu não acho, né? Peraí que eu vou achar. Tem bastante mensagem. É, não achei por enquanto. Então vamos fazer o seguinte. A gente ouviu o Megadeth, né? Symphony of Destruction. Participação do nosso ouvinte Arthur, que tá no Guarujá ouvindo aqui, trabalhando em home office até tarde. Tem que ser na força do ódio. Não é fácil, né, velho? Bom trabalho por aí. Que mais? Metallica. Foi pedido aqui do Thiago de Jundiaí. Ele disse: boa noite, Branco. Gostaria de ouvir Fade to Black do Metallica em homenagem à sua volta. E meu filho Simon também. Ou é Simon? Não sei. Eu sei que você adora. Valeu, Thiago. Por incrível que pareça, velho, eu fui até o Mato Grosso do Sul e acabei parando num show de sertanejo. Contei essa história lá no Instagram, o pessoal rachou o bico. Não tinha nada que fazer, era aniversário da cidade. Como é que é o nome da cidade? É Aparecida do Taboado. E aí, era aniversário da cidade e ia ter um show de sertanejo. Aí o cara do hotel me falou: ó, vai ter um show aí, pá, show gratuito, que você não vai lá dar uma olhada. Eu pensei: ah, tô fazendo nada, né? E fui lá olhar. Eu não tava levando muita fé, né? Achando que ia ser alguma coisa que eu não ia gostar, provavelmente. Aí, de repente, antes do show começar, né? Os técnicos ficam lá passando som e tal. De repente, eu ouço a introdução de Fade to Black. Juro pra vocês. Eu falei: não é possível. Como assim? Show de sertanejo, o cara tá tocando Fade to Black. Aí, dali a pouco, The Unforgiven. Falei: pô, tem algo errado. Eu fui lá perto do palco ver, era a passagem de som, né? Acho que era o Rode, o técnico de guitarra, que tava aquecendo, né? Fazendo os testes. E o cara foi de Metallica, certamente. Foi bem curioso. Achei. Tava dando aquela enrolada aqui. Achei a mensagem do Jailton, do Alto da Moca. Ele disse: boa noite, Branco. Seja bem-vindo de volta das férias. Bora de Beast Boys com Sabotage, se possível. 11h42, intervalo. Voltamos já.
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0: Onze e 46, de volta.
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0: com Crash Test Dummies, fechando mais uma programação do ouvinte, participação aqui do Newton de Campinas. Ele disse, boa noite, toca Crash Test Dummies. Essa música não sai da minha cabeça. Agora que não vai sair mais mesmo, né? Você pede pra ouvir ainda antes de dormir. Se lascou, vai até sonhar com ela. Antes a gente ouviu Civil, Sombras na Calçada, participação do Clayson Lemes. Sou mecânico de helicóptero em Macaé, Rio de Janeiro, mas moro em São Paulo. Será que é possível tocar Civil, Sombras na Calçada? Valeu, irmão. Obrigado pela participação. Também Lisandro Oliveira de Mogi das Cruzes, que pediu NIB com Black Sabbath. Obrigado a todo mundo, todas as mensagens aí, mais um monte de mensagem, um monte de gente desejando aí bom retorno das férias, né? Valeu. Aliás, alguém perguntou aqui, ó, antes de fechar. Estamos estourando o horário. Oi, Wilson. Ele disse, boa noite, Branco. Você passou em Santa Fé do Sul? Divisa com a Aparecida do Taboado. Exatamente. Só que Santa Fé está do lado de cá do Rio, né? Santa Fé está ainda no estado de São Paulo. Lá em cima, né? Na beirada do Rio. Ali acho que ainda é Rio Paraná, né? Não sei se já mudou. Porque lá em cima ele encontra com o Paranapanema, né? Ou melhor, Paranapanema para baixo, com o Paranaíba, né? Enfim, ali na tríplice divisa, né? E a Aparecida do Taboado tá do outro lado do rio, que é Mato Grosso do Sul. Então eu cruzei por Santa Fé, que é uma cidade muito bacana, cheia de araras, né? Araras azuis soltas na praça da cidade. Assim como também tem em Aparecida, muito legal. Meia-noite 2. Valeu, gente. Fechou? Até logo mais.
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2: Bora lá curtir o rock and roll? É assim que você gosta? Sem intervalo comercial, um rock coladinho no outro, do jeito que você sempre gosta. Vamos lá, com Nirvana, com Pearl Jam, com Johnny, com Whitesnake. É o nosso Don't Stop, e tá de volta com Van Halen, Right Now.

0: 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Bom dia, nação. 5 horas e 14 minutos.
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Travelers na Kiss, Run Around, Pearl Jam, Just Breathe, Nirvana, Ali Reese. Pra você na Kiss, não tem conversa, tem rock, tem Queens of the Stone Age, In My Head.

0: 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Bom dia, nação. 5 horas e 35 minutos.
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Name. Faltam 14 para 6. Bom dia, amantes do rock. Antes, Whitesnake, Too Many Tears. E você começando o dia ouvindo a Kiss. É um som atrás do outro. Love song para você curtir. Bom dia, Anderson. Bom dia, Orlando. Bom dia, Celso. Fala aí, Marcelo. E aí, Alexandre. Grande Mauro. Bom dia, Edson. Na Kiss, o melhor do rock sempre. Olha o Marquinhos aí.

0: para encerrar o nosso Não Stop, sim, de volta. E, claro, sempre com a Caixa Amplificada da Mondial para começar a sua semana e terminar a sua semana com prêmios na Kiss FM. E assim, a Jéssica Guimarães comemora. 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
0: 6 horas em ponto.
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0: Sim, a partir de agora é a sua participação no nosso Cafeteria. Tomando aquele cafezinho todo especial e hoje pra lá de especial, porque é hoje que sai aí a Cafeteira Smart Coffee da Mondial. Você que participou durante toda a semana, ainda dá tempo de você participar se você ainda não mandou aí a seguinte senha. Eu começo meu dia ouvindo a Kiss FM. Manda nome completo, manda RG e aí manda também tamanho da camiseta. Tem camiseta saindo aqui no nosso Cafeteria pra você começar o dia todo especial e, claro, com o seu som. Você que manda na programação. Bora lá? Bom dia!
9: Bom dia, bom dia, bom dia, Mani, bom dia, nação roqueira. Eu começo meu dia ouvindo a Kiss FM.
0: Isso.
9: É Moacir Hellman de Cotia.
0: Grande Moacir.
9: Ô, Vani.
0: Oi.
9: Sextou. Toca pra gente aí, Led Zeppelin, Immigration Song.
0: Uhum.
9: Valeu. um bom dia, uma excelente sexta-feira, um ótimo fim de semana, galera, Nação Roqueira aí, Vani, um abraço.
0: Um abraço, e você, ouvinte Kiss, já pensou aí no som que você vai ouvir? Então manda 99887-4343, Led Zeppelin.

0: Bom dia, nação. Eu começo meu dia ouvindo a Kiss FM e fico o dia inteiro ouvindo, cara.
1: Valeu, Rodrigo.
0: Vani, aqui é o Rodrigo de Interlagos. Toca pra gente aí, por favor, o Don't Stop Believing, do Journey.

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1: Bom dia, Vani.
2: Bom dia.
1: Linda. Eu começo meu dia ouvindo a Kiss FM, sempre. Meu amor, aqui é a Denise da Vila Buarque.
2: Oi, Dê.
1: Queria ouvir Skid Row. Vamos ouvir hoje?
2: Vamos.
1: Um beijo. E Kiss FM, não deixe o rock sair de você. Bom final de semana, boa sexta.

0: É só 15 há 25 anos sem deixar o rock sair de você. 6:12, bom dia.
1: Bom dia, Kiss FM. Aqui é Marcos Barreto, do Rio de Janeiro.
0: Grande Marcão.
1: E eu gostaria de ouvir Don't Stop Me Now, do Queen.
0: Belo pedido.
1: Não deixe o rock sair de você. 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Tonight.

0: Cafeteria Kiss, 6h15.
1: Bom dia, Vanizinha.
0: Bom dia.
1: Eu sou Anderson, motorista de aplicativo do Grajaú.
0: Legal.
1: Eu sempre começo meus dias ouvindo a Kiss FM. Vanizinha, manda um rei do rock aí pra nós. Dear Ross Rock, o nosso Elvis. Pode ser?
0: Claro.
1: E não deixa o rock sair de você.

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8: Antes do Rock 6:21, tem camiseta no final aqui do nosso cafeteria. Manda nome completo, RG, tamanho da camiseta. E hoje sai a Smart Core.
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8: Opa, tem participação. Bom dia.
10: Vani.
8: Oi.
10: Bom dia.
8: Bom dia.
10: Aqui é o Alê Silva de Itapecerica da Serra.
8: Fala, Lelê.
10: Eu acordo, passo o dia e vou dormir ouvindo a Kiss FM. Eu queria ouvir Yes com Changes para abrilhantar essa sexta-feira aí.
8: Boa.
10: Muito obrigado. Abraço e há 25 anos quis não deixando o rock sair da gente. Valeu.

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0: Aqui tem Rock, 6h28.
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2: Bom dia, Vani.
0: Bom dia,
2: Vanizinha. Tudo bem?
0: Tudo.
2: Bom dia, nação. É o Sérgio aqui do Rio. Todo dia fazendo presença aí. Ô, Vani.
0: Oi.
2: É o rádio Anakis direto.
0: Olha.
2: Tanto do meu carro de passeio, como
0: Sim.
2: do meu caminhão.
0: Uhum.
2: O Dai e o Inguiçu. É só aqui na 92.9 aqui no Rio de Janeiro. É só Kiss direto o tempo todo.
0: Boa.
2: Tá bom, Vanizinha?
0: Tá
2: um
0: ótimo.
2: Um abraço pra você, pra toda a galera aí da Kiss e a toda a nação roqueira.
0: Ah.
2: Toca pra gente aí, Foo Fighters. Time is like this. Tá bom, Vani?
0: Tá ótimo.
2: Aí, galera, nunca jamais deixa o rock sair de vocês. Abraço, certo?

0: Agora 6h33, é o nosso Cafeteria.
1: Bom dia, Vaninha. Aqui quem fala é Ricardo de Interlagos. Quero pedir para vocês, Europe, The Final Countdown, para terminar essa sexta-feira, que vai ficar frio. Não deixe o rock sair de você. 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
3: Agora 6h42.
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3: Ei, Cris.
5: Oi, Vani, bom dia.
3: Bom dia.
5: Aqui é Cristiane de São Miguel Arcanjo, interior de São Paulo.
3: Caminhando.
5: Eu começo minhas manhãs todos os dias ouvindo a Kiss FM.
3: Isso aí.
5: Vani, vamos Oi. Animar um pouquinho mais essa sexta?
3: Vamos.
5: Toca Florence the Machine, The Dog Days Are Over. Beijo, boa semana, bom final de semana.

0: dia, Vanizinha.
1: Bom dia.
0: Bom dia, nação. Ademilton de Ermelino Matarazzo. Vanizinha.
1: Oi.
0: Sou seu fã.
1: Oh.
0: Posso pedir uma música?
1: Pode.
0: Toca Legião, Perfeição. Bom dia, nação. Não deixe o rock sair de você.

0: Legião, faltam 10 para 7 na Kiss.
1: Olá, bom dia, Vani.
0: Bom dia.
1: Salve, salve, nação.
0: Salve, salve.
1: Aqui é Antônio de Osasco. 15 graus mais frio que ontem, gente. Peguem seus agasalhos. Turminha do 1900 aí não pode passar essa friagem, não. Queria ouvir, Vani, Mercy, do Davis Matthew
0: Band. Linda esse som.
1: Valeu, nação. Eu vou deixar o Oxide de você. Boa sexta, gente.

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1: Bom dia, Vanizinha.
2: Bom
1: tudo
2: dia.
1: Bem?
2: Tudo.
1: Sextou e você sempre com esse sorriso bonito nos alegrando a nossa manhã. Vani,
2: oi.
1: Toca pra nós aí Friday I'm in Love to The Cure pra gente fechar com chave de ouro essa semana. Kiss, não deixe o rock sair de você.
2: Uhul.

0: Terminando nossa cafeteria, é hora de contar aí quem leva a Smart Coffee da Mondial. Durante toda a semana você mandou aí. Eu começo o meu dia ouvindo a Kiss FM. E o agraciado do dia é o Arnaldo Honorato, RG Final 063X. Arnaldo, a partir de segunda-feira, venha buscar aqui na Kiss FM, tirar foto, hein? Vai ter foto e tudo mais. Arnaldo Honorato, retirar aqui a sua cafeteira Smart Coffee, vai começar sempre o dia tomando aquele cafezinho todo especial da Smart Coffee da Mondial, presentaço da Kiss FM Mondial. E a camiseta, hein? É do Benedito de Melo Silva, RG Final 6294, retirar também a partir de segunda-feira, tá, Benedito? Benedito de Melo Silva, a camiseta e a cafeteira Smart Coffee da Mondial é do Arnaldo Honorato.
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0: E já vai começar o nosso Wake Up com toda a informação do trânsito. Bom dia, bom dia.
2: Bom dia, Vani. Bom dia, nação roqueira. Sextou, hein? Sextou e todos os ouvintes da Kiss ligados. Vamos falar de trânsito nesta manhã para destacar a Marginal Pinheiros, que já apresenta intensidade no sentido Interlagos, desde o Cebolão até a passagem pela Ponte Cidade Universitária devido ao excesso de veículos. Corredor da Professor Fonseca Rodrigues, Gastão Vidigal e a Brigadeiro Faria Lima estão livres. Funciona como uma boa opção para o motorista. No sentido contrário, quem está na Marginal Pinheiros tem ocorrência logo depois da Ponte João Dias e outra ocorrência depois da Ponte Estaiada. 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
0: 2 minutos, começando o nosso Wake Up dessa manhã sem horário eleitoral obrigatório. Oh, Jesus! É isso! Ó, hoje, dia 2 de outubro, ouvinte Kiss, hoje tem Angra no Toque Marine Hall. E eu tenho 2 pares de ingressos para esse espetáculo, para hoje. Sextou, né, Ana Kiss? Então manda nome completo, e-mail e boa sorte.
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Ramon, Pet Sematary, The Offspring. The kids aren't alright. Agora 7 horas 12 minutos, tem informação no nosso Wake Up. Porque a partir de agora o INSS vai pagar afastamento para vítimas de violência doméstica. A regra alcança todas as trabalhadoras, inclusive as que não contribuem para o INSS. Pois é, a mulher poderá ficar afastada do trabalho por até 6 meses sem perder a remuneração durante o período. Nos primeiros 15 dias, o pagamento ficará por conta do empregador. A partir do 16º dia, ficará a cargo do INSS. 713.

0: What do you want from me, Mônaco? 7:16.
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2: Zona Leste de São Paulo, Vania Radial, já com trânsito carregado no sentido centro de São Paulo, desde o metrô Guilherme Esperança, e segue assim até a passagem pelo viaduto Engenheiro Alberto Badra, devido ao excesso de veículos. Volta a ficar intenso no metrô Belém, indo assim até o viaduto Bressa. Tem obras nesse trecho, o motorista vai perder tempo. Pro sentido bairro, intensidade da ligação até a saída do viaduto Bressa. A partir dali, o caminho melhora. Salim Faramaluf também tem trânsito intenso no sentido marginal Tietê, na passagem pela vereadora Abel Ferreira, e depois entre a Radial e a Celso Garcia. No sentido contrário, trânsito é intenso também entre a Dutra e a Celso Garcia, depois é livre. 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

Sol, Nirvana, Lithium, Rush, Nobody's Hero. 7 horas e 32 minutos aqui, ó. Sexta-feira, próximo domingo, eleição. Você já pegou seu título, já tá com ele em mãos, não sabe onde tá. Não faço a mínima ideia. Então pronto, calma. Você não precisa do título em papel pra você votar. Sim, não é obrigatório. É possível votar usando apenas o aplicativo e-título. Tem aí? Já atualizou? Nem tem também o e-título. Então faça o seguinte, A Justiça Eleitoral aceita os seguintes documentos oficiais com foto, tem que ter foto para identificar o eleitor no dia da votação. Não necessariamente o título. Você sabe onde você vota a sessão, então vá lá. Com carteira de identidade ou carteira nacional de habilitação, carteira de trabalho, pode ser o passaporte ou até mesmo carteira de categoria profissional reconhecida por lei com foto, como da OAB, CRM, o CREA. É isso. 7h33, o importante é estar lá. Participe. Nickelback.

0: Black, We Stand Together. Esse é de 2011 e a banda tá lançando um álbum novo. 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Nickelback, Everything Under the Sun, dia 28 de outubro. Agora 7h37.
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3: Olha, chegada a São Paulo pela rodovia Presidente Dutra, o motorista vai tirar o pé do acelerador a partir do quilômetro 222 até a passagem pela Fernão Dias. E esse trânsito volta a ficar intenso no quilômetro 230, indo assim até o acesso à Marginal Tietê, um pouquinho antes ali do acesso à Salim Farah Maluf. No sentido Rio de Janeiro, a Dutra funciona muito bem. A Ayrton Senna também é livre nos dois sentidos. Quem precisa acessar o aeroporto de Cumbica vai fazer um bom trajeto pela Aerosmith, e a Fernão Dias, tranquila também na chegada a São Paulo, o motorista não enfrenta problemas para Minas Gerais. Quem está na Fernão vai fazer boa viagem. 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

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Matchbox 20 Vent, Bo Beat, Leviathan, Dio, Rainbow in the Dark. Clássico que você só ouve aqui. Agora 7 horas 52 minutos no Wake Up. Tem mais informação, porque a partir do mês que vem, mês de novembro, os cartões Vale Refeição VA e Vale Refeição Alimentação e Vale Refeição deverão ser aceitos em qualquer maquininha. É isso, a mudança faz parte de um conjunto de novas regras estabelecidas por meio de decreto publicado em novembro do ano passado, hein? Que alterou o programa de alimentação do trabalhador. Pois é, na prática, segundo o Ministério do Trabalho e Emprego, a mudança do próximo mês permitirá que os cartões VA e VR sejam aceitos nas diferentes redes de captura, sem ficarem ali limitados à infraestrutura específica de uma determinada operadora. Agora 7h53, Cranberries, Zambe, na Kiss.

0: Berries na 15 e aqui da CM, desejando pra você uma ótima sexta-feira e pode ser ainda pra lá de ótima com o show do Angra logo mais à noite, sim, no Toque Marine Hall. Eu tenho dois pares de ingressos pra esse espetáculo. É pra hoje, então é pra agora, pra você mandar agora nome completo e e-mail. No final do Wake Up, eu conto quem leva, vai!
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2: Vani, Avenida Rebouças, tem trânsito intenso no sentido marginal Pinheiros, tem uma ocorrência bem na passagem pela Henrique Schaumann, trânsito carregado já desde a Paulista e segue assim até a Cardeal Arco Verde. Depois, com acesso à marginal, o motorista não vai enfrentar dificuldades. Quem está na Rebouças e vai no sentido centro, atenção, intensidade já desde a marginal Pinheiros, piora na Faria Lima e segue assim até Oscar Freire. Corredor da cidade de Jardim Europa e Augusta é uma boa opção, e a 9 de julho tem trechos de intensidade também entre a Avenida Brasil e a Paulista, mas com paciência funciona como opção para o motorista. 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

Paralamas do sucesso Calibre. Antes, Stone Temple Pilots, Between the Lines, Red Hot Chili Peppers, Breaking the Girl, 8 horas 13 minutos na Kiss. E hoje, os Estados Unidos suspenderam o atendimento presencial na embaixada e nos consulados aqui no Brasil, hein? Afirmaram que por questões de segurança. A decisão foi anunciada ontem, mas o governo americano não informou quais as ameaças motivaram esta medida. Em comunicado, a embaixada orientou os cidadãos americanos que precisem de assistência emergencial a não comparecerem às instalações diplomáticas. Nos casos de muita, muita urgência, a recomendação é entrar em contato com um oficial de plantão responsável pelo atendimento. Procurado, o porta-voz do Departamento de Estado dos Estados Unidos afirmou que a segurança e a proteção dos cidadãos americanos são prioridades da administração. 8:14, Killers na Kiss.

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4: Rodovias que cortam o estado de São Paulo, Vania, chegada a São Paulo pela rodovia Raposo Tavares, o motorista reduz a velocidade a partir da Avenida Escola Politécnica. Esse trânsito segue intenso até o acesso à Rua Sapetuba. Nesse trechinho final, a Avenida Eliseu de Almeida é a opção. Régis Bittencourt também tem trânsito intenso no sentido São Paulo. Entre Tapecirica da Serra até Embu das Artes, tem uma ocorrência ali na passagem pelo Rodoanel. Esse trânsito volta a ficar intenso no Largo do Taboão e segue assim pela Avenida Professor Francisco Morato até a passagem pelo metrô Vila Sônia. Depois, o caminho melhora para Curitiba. Regis está livre. Só até amanhã. 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
1: 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Agora 8h22, a nossa ICAN.
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Fala aqui, Rihanna, Kiss Me Car, R.E.M., Shine Happy People, Queen, Radio Gaga. Agora 8 horas 34 minutos é o nosso wake-up. Ó, tá ainda na data FIFA, mas o futebol brasileiro tá de volta hoje, hein? Logo mais, 8 da noite, São Paulo e Santos, clássico paulista, lá no Morumbis. E amanhã tem amistoso da seleção brasileira contra a Índia, às 11 horas da manhã. E amanhã também tem mais uma partida do Brasileirão. Tem Atlético e Bragantino, às 6h30 da tarde, lá na RB, em Minas Gerais. Sim, Bragantino vai lá em Minas enfrentar o Atlético logo mais às 6h30 da tarde. E hoje tem, pela Liga das Nações Europeias, tem jogaço, hein? Clássico, França e Itália, logo mais às 3h45. Hoje, 8h35, Kings of Leon.

0: 7 horas 38 minutos e o show do Angra, hein? É hoje, hein? No Toco Marine Hall, tem 2 pares de ingressos, hein? Manda nome completo, manda e-mail. No final aqui do Wake Up, eu conto quem vai levar.
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2: Rodovias litorâneas, Vania, chegada a São Paulo pela Anchieta, tem trânsito carregado ali em São Bernardo do Campo, entre os quilômetros 23 e 19. Depois, a partir do 12 até o 10, tem uma ocorrência no 10 ali na região do Sacomã, isso vai dificultar a vida do motorista que chega a São Paulo pela Anchieta. Rodovia dos Imigrantes é a melhor opção, o motorista só reduz a velocidade na aproximação ali da Avenida dos Bandeirantes. Cuidado com o corredor ABD, hein? Tem trânsito ruim no sentido Anchieta e também no sentido marginal, entre a rodovia Anchieta e a rodovia dos Imigrantes. Tem obras, tem acesso de veículos, o motorista vai perder tempo nos dois sentidos nesse trechinho aí, fiquem atentos. 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

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Cara que vai se apresentar no Best of Blues and Rock em dois dias, hein? Dias 20 e 22 de novembro. Até lá, aguarde. Você pode faturar pares de ingressos aqui na Kiss FM para esse grande espetáculo. Para hoje, tem Angra, sim, no Toque Marine Hall. Hoje, a apresentação do Angra Holy Land no Toque Marine Hall. E a Patrícia Iglesias Rodrigues vai receber um par de ingressos para você, acompanhante, Patrícia. E tem, são dois, né? Então vai mais um para o Rafael Rodrigues dos Santos. Rafa, vai receber no seu e-mail, tá? Rafael Rodrigues dos Santos e também a Patrícia Iglesias Rodrigues. Sortudos de hoje vão curtir uma sexta-feira toda especial com Angra no Toque Marine Hall. E hoje, dia 2 de outubro, antes de terminar o nosso Wake Up, vamos aqui comemorar o aniversário desse cara, Sting. Sim, tá aniversariando hoje. É assim que encerramos o nosso Wake Up. Desejando você um ótimo final de semana, boa votação, bate bem, participe. Amanhã a gente se fala, um abraço.

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4: Últimas do trânsito nesta manhã de sexta-feira, Vani, para falar da Marginal Pinheiros, o que continua ruim no sentido Interlagos. O motorista tem que ter paciência, porque o trânsito é carregado desde a saída do Cebolão e vai assim até o acesso à ponte Engenheiro Ari Torres. Tem uma ocorrência ali um pouquinho antes da ponte Cidade Jardim, isso vai dificultar a vida do motorista que vai no sentido Interlagos. Esse trânsito volta a ficar ruim no acesso à ponte do Morumbi. Depois o caminho melhora. No sentido contrário, trânsito ruim a partir da ponte Transamérica, que segue assim no trecho só até a ponte Cidade Jardim. 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
3: Muito bom dia, brasileiros. Esse é o Luz, Câmera, Kiss, no ar na Kiss FM. Eu sou Dani Taranha e sextou, hein? Tá animado? Pois é, sextou aqui no Luz Câmera Kiss. Tem ingresso pra você que eu sei que vocês querem, que vocês estão de olho desde o Wake Up. Hoje sim está valendo um par de ingressos pro show do Angra e Holy Land, hoje no Tokyo Marine Hall. Olha que showzaço, preste atenção, porque hoje você vai concorrer, quem sabe você não leva. Vou dar aqui as dicas já já para você participar. Eu começo esse programa de hoje contando uma história para vocês. Aliás, duas histórias. A primeira é a seguinte: Sylvester Stallone quer uma nova chance para Rocky 5. Sim, esse filme é considerado o pior filme da franquia pelos críticos, pelo público e também pelo próprio Stallone. Ele falou que está negociando com a Amazon MGM Studios para reeditar esse filme que foi lançado em 1990. Ele quer mexer em tudo. Quer mexer no filme, quer mexer na trilha sonora, porque ele acha que pode fazer melhor. Inclusive, ele fez algo parecido com Rock 4, que em 2021 ganhou uma versão definitiva do diretor, sabe? Pois é, foi o Stallone que mexeu nisso. Bom, o que teremos de Rock, né? Você sabe que o filme biográfico está chegando aí. Eu Sou o Rock. Estreia dia 19 de novembro e vai mostrar a história real por trás da criação e a trajetória do Stallone para dar vida ao personagem. Nesse lance de editar, reeditar filme, o Ben Affleck vai estrear um filme na Netflix chamado Sobrevivência, filme que ele também atua e dirige, participa da produção, enfim, ele meio que fez tudo ali. É um filme de suspense e ele falou que editou o filme, ele usou IA para muitas coisas no filme, não quis especificar que coisas que ele usou e tal. Ele até brincou, né? No meu ramo estamos tentando fomentar a ilusão da realidade, disse o Ben Affleck, querendo dizer que, olha, é difícil a gente se livrar da IA, então vamos usá-la do jeito mais, sei lá, plausível possível. Ele falou que o filme é um bom exemplo de como a tecnologia pode ser utilizada da maneira ética dentro da produção audiovisual. Esse filme mostra a história de um filho de um candidato a prefeito de Los Angeles que é sequestrado, e aí o político tenta conseguir o dinheiro do resgate, enfim, aquela coisa toda. Filme de ação, suspense. Sobrevivência é o nome. Estreia 9 de outubro na Netflix. Agora, nesse clima de edição, reedição de filme, eu quero saber de você. Se você pudesse editar um filme, qual seria a mudança e o que você faria? Eu, por exemplo, adoraria editar alguns filmes do M. Night Shyamalan, porque eu acho que ele começa o filme muito bem, mas no final ele dá uma escorregadinha. Então tem alguns filmes ali que eu mexeria, né? Faria aí alguma alteração. Conta pra mim com o seu nome completo e o seu e-mail para o WhatsApp 11 99887-4343, porque sim, está valendo o par de ingressos pro show do Angra e Holy Hand hoje no Tokyo Marine Hall. Participe, a gente começa o programa com live.

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1: De volta com o Luz Câmera Kiss, lembrando vocês que estamos ao vivo no YouTube e no Instagram da Kiss. Então vem participar, vem fofocar comigo aqui nos bastidores, porque a gente não pode tocar música, óbvio, né? Nas redes sociais não pode por questões de direitos autorais, mas a gente pode fazer o quê? Fofocar. Ah, a gente fofoca que é uma beleza. Então venha você também. É o seguinte, a AMC encomendou 6 episódios de Happy Jack, uma comédia familiar que marca o retorno de Charlie Sheen à série de TV e também para contracenar com seu pai, Marty Sheen. A premissa gira em torno de Jack, um sujeito que nunca levou a vida a sério. Adivinha quem vai interpretar o Jack? Pois é, vocês já descobriram. A série é a criação do Jim Patterson e do Matt Ross, que já trabalharam juntos em Two and a Half Men. Então é Charlie Sheen de volta à TV com seu papai. Por enquanto não tem previsão de estreia. E a outra notícia é que o Pequeno Príncipe vai ganhar uma nova adaptação para os cinemas em formato live action. O novo filme terá uma abordagem diferente das adaptações anteriores, porque vai combinar a história real do autor com o universo fantástico de sua obra. Também não temos previsão de estreia para esse live action de Pequeno Príncipe. O que temos aqui é prêmio, e o que está valendo é o show do Angra, par de ingressos, né, para o show do Angra e Holy Hand, hoje no Tóquio Marine Hall. O que você vai enviar? Nome completo, e-mail para o nosso WhatsApp, que é o 1199-887-4343, respondendo a pergunta: se você pudesse editar um filme, que mudanças você faria e que filme seria esse? Por exemplo, o Américo Gaspar Júnior disse que modificaria o Brutalista, porque ele achou o filme longo e desnecessário, disse que com 1h50 já dava conta, o filme tem 3h20, disse que é chato. Tudo bem, Américo, tá registrado aqui. O que mais? A Edneia falou o seguinte: eu mudaria 50 tons de cinza, trocaria aquele casal água de salsicha pelo Ian Somerhalder e a Megan Fox, aí sim teria sensualidade. É a Neia aqui querendo mudar até os atores do filme. Participe, tá valendo um par de ingressos pro show do Angra, e a gente segue com Morrissey.

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1: De volta com o Luz Câmera Kiss, agora com as rapidinhas para vocês. O filme Tony, que é a cinebiografia do chefe, escritor e apresentador, o Anthony Bourdain, ganhou data de estreia no Brasil. Ele vai direto pro streaming, vai pro Prime Video, no dia 26 de outubro. Você que gosta, fique de olho. E a Sony agendou Anjos da Lei 3 pro dia 10 de dezembro de 2027, dando continuidade à franquia de comédia, que começou em 2012 com Jonah Hill, Channing Tatum e o Ice Cube. Eles estão confirmados, tá? E, pra quem não lembra ou não sabe, a franquia acompanha dois policiais infiltrados em escolas e universidades, causando aquela, como é que eu posso dizer? Algazarra? Olha que palavra antiga. Entrega a idade. E a Sony marcou pra 11 de novembro do ano que vem a estreia de Treasure Island, que tem direção do Ridley Scott, tem o Hugh Grant no elenco, tem o Owen Cooper de adolescência e tem o Hugh Jackman, que vai interpretar o protagonista, que é um pirata. E a história é a seguinte: é um jovem que descobre o mapa de um tesouro e embarca em uma perigosa viagem para reivindicar essa fortuna. Aventura e ação com a marca do Ridley Scott para 11 de novembro de 2027. Aqui temos o quê, senhoras e senhores? Temos prêmio. Tá valendo par de ingressos pro show do Angra e Holy Land hoje, Tóquio Marine Hall. O que você vai fazer? Mandar o seu nome completo, o seu e-mail e dizer pra gente que, se você pudesse editar um filme, qual filme seria? Muita gente mandando aqui que reeditaria Titanic pro Jack sobreviver no final. Será que daria certo? Manda pra gente pelo WhatsApp 1199-887-4343 e a gente segue com Dave Matthews Band.

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1: De volta com o Luz Câmera Kiss para contar para vocês que o diretor Danny Boyle confirmou que o terceiro filme da nova trilogia de Extermínio será feito, tá tudo confirmadinho, que teremos a presença, uma presença mais significativa do Cillian Murphy. Ele afirmou que o roteiro também é assinado pelo Alex Garland, tá pronto, diz que é muito bom, o filme vai acontecer e que terá muito Cillian Murphy. Né? E ele brincou aqui, o Danny Boyle, diz o seguinte: se Cillian vai tirar a roupa de novo, eu não sei, porque ele tem o Oscar agora. E por que ele brincou disso? Porque lá no primeiro Extermínio, de 2002, o Cillian Murphy tirou a roupa, né? E aí o Danny Boyle brincou: ele é lindo, quando tiramos a roupa dele, não acreditei, parecia o Iggy Pop, tudo brilhando. Ele é uma dessas pessoas, não malha nem nada, simplesmente é assim, disse Danny Boyle sobre o físico do Cillian Murphy. Ele tinha 20 e poucos anos naquela época, né, Danny Boyle? Agora com 50 a mais, quase, acho meio difícil que ele não faça o quê? Uma academia, tome um whey, né? Porque a idade chega pra todo mundo, o metabolismo muda e não tem genética que salve. Mas enfim, vamos ver o que acontece com esse novo Extermínio, com ou sem Cillian Murphy pelado, né? De qualquer forma, o filme vem aí. E a gente segue com Faith No More e daqui a pouco eu conto quem levou o par de ingressos pro show do Angra.

0: É o Faith No More fechando Luz Câmara Kiss de hoje. Vou dizer pra vocês quem levou o par de ingressos pro show do Angla e... Do Angra e não Angla. Eu falei Angla. Show do Angra e Holy Land hoje no Tokyo Marine Hall. É, sextou, tá pesado aqui hoje. Senhoras e senhores, foi você, Júlio César da Silva Soares. Júlio César da Silva Soares. A produção vai entrar em contato, fica de olho aí no seu e-mail, tá, querido? Porque você levou esse par de ingressos, gato. Hoje é dia de show. Angra e Holy Land, hoje no Tokyo Marine Hall. Bom, a gente volta segunda, a partir das 9 da manhã, com a Paulinha, que volta de férias. Na sequência, tem o Babu e as 10 da Kiss. Bom fim de semana. Juízo, hein?
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4: 10 horas e 2 minutos, começando as 10 da Kiss. Pera, a Kill chega correndo, tem uma notícia aqui, peraí. Que foi aqui, ó? Ah, anúncio, antes de mais nada, antes de começar as 10 daqui, já quero anunciar uma turnê aqui, que a Kiss vai ser Media Partner. Presta atenção. Olha quem tá de volta ao Brasil, Slash com Miles Kennedy and the que é isso aqui? Vamos voltar? A Flying Blind World Tour pode passar por Arena Opus lá em Florianópolis. Também vai para Curitiba, Fundição Progresso no Rio de Janeiro e Espaço Unimed aqui em São Paulo. A realização da 30E com a apresentação da Itaú Live. A pré-venda para clientes Itaú começa dia 7 de outubro e a venda geral dia 9 às 10 horas da manhã. Aí é o seguinte, se quer mais informações, KissFM92.5, nosso Instagram. Mais informações sobre essa turnê que vai chegar no Brasil, a gente tá dando aqui em primeira mão, que legal. Slash Miles Kennedy. Então presta atenção, fica ligado na nossa programação, que é claro, a gente vai colocar você lá dentro. E aqui o Wayne chegou com uma notícia boa, que legal. Isso começando às 10 da 15, a gente começa assim, ó. Number 10. Midnight Oil fazendo Feeding Frenzy, mas antes quero falar o seguinte, banda, ixi, banda inglesa década de 70, tinha esquecido. Feeding Frenzy. 10 e 3, vai.

0: oitavo lugar, o Black Ace fazendo Gold on the Ceiling. Nono, Limp Bizkit, abrindo hoje, teve Midnight Oil com Feeding Frenzy. Quero mandar uma mensagem especial aqui. Hoje acordei com uma mensagem no Instagram. Mensagem muito inspiradora, muito, muito emocionante, da Maria Rita, lá de Hortolândia. Ela quer mandar o Adilson Oliveira. O Adilson tem uma foto aqui comigo aqui no estúdio. Falou que o Adilson que ensinou pra família toda o que era rock and roll, os clássicos do rock, que apresentou a Kiss também. Adilson apareceu por aqui vários dias do rock. Obrigado, viu, Adilson? Parabéns por sua vida e por sua resiliência. Grande abraço pra você e por toda a sua família muito unida. Fiquei muito emocionado com a mensagem de vocês, tá bom? Obrigado. 10 horas e 17 minutos, o primeiro lugar de hoje, uma banda formada na Inglaterra. No entanto, tem um nome. Se formou na Inglaterra, mas tem um nome por causa de um... Vocês se lembram daquelas placas de neon? Tinha uma num bar lá em Los Angeles, daí os caras viram essa placa, não, o nome da banda vai ser esse. Escolheram o nome da banda, no entanto, o som da Inglaterra. Tem aqui, deixa eu ver o que tem aqui, ó, últimos pares de ingressos. Últimos pares de ingressos pro show do Angra. Ah, e hoje só tem pro Holy Land. Tem dois pares de ingressos pro show de hoje, lá no Tokyo Marine Hall. Então, se você pode dar um rolê hoje à noite, participa daqui da promoção. Seu nome completo e seu e-mail. Tantas coisas pra falar, tantas coisas legais que aqui está fazendo. Presta atenção. A gente está fazendo pedágio também, pedágio Kiss FM. Hoje, sabe onde a gente está? Lugar ali muito conhecido. Hoje a gente está na Marginal Pinheiro, junto ali perto da rua Bento Frias. Marginal Pinheiro com a Bento Frias 248, ao lado do Jockey Clube. Eu acho que é naquele posto ali de gasolina, né, Gastãozinho? Bairro Pinheiros. Então você vai passar por lá e os cinco primeiros veículos que passarem por lá com adesivo. Veículos que eu digo assim, pode ser patinete, tá andando de skate também. Pode passar por lá, os cinco primeiros tem um par de ingressos pra UCI Cinemas. Tá ligado ali na Marginal com a Bento Frias? Número 248 ao lado do Jockey Club. Então você que tá nas ruas... Você que tá nas ruas de São Paulo, presta atenção, passa por lá no nosso pedágio. E você que tá aqui no WhatsApp, o Rodrigo Taca do Morumbi tá por aqui, falou que a banda é o The Clash. Já começou tomando lhe errou. O Babu manda um errou e tickets pro Angra hoje, o Eduardo Rigonati tomou lhe errou. A Fernanda Mota tá achando que é o Pink Floyd, tomou lhe errou. Não, primeiro ela achou que era o Queen. E depois o Pink Floyd, então tomou lhe o double. Ô, grande Babu, você entregou a... Ah, não acredito. Já acertaram a banda Alan Currar, lá da Vila Mariana. Já acertou a banda... Ixi, que horas são? 10h19?
1: Number 7.
0: Vambora pro Number 7.

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11: Dez e 26 aqui na Kiss. O Márcio aqui de São Paulo me chamou de barman da década de 20, bigode de barman da década de 20. Ele falou, colabora aí, eu tô precisando desse ingresso pro Angra no sábado. A banda eu vou chutar no The Who, só pra você falar erro. Tomou-lhe o erro mesmo, Márcio. Obrigado pela participação, pela preferência. Tá concorrendo um par de ingressos, o Márcio quer ir ao show do Angra, só que é hoje, hein? Hoje, se você tiver com a noite livre hoje, participa aqui, quem sabe você vai lá assistir o Angra por conta da casa. Vai apresentar o álbum Holy Land hoje lá no Tokyo Marine Hall. Então, nome e também o e-mail. Sim, e-mail, porque os tickets são digitais. Bom dia, Babu Bigode de Vassoura de Bruxa. Silvia Bejar de Jaguariúna. A banda seria Scorpions e a música Ave Maria do Morro. Tomou-lhe o erro. Obrigado pela participação, Silvia Bejar de Jaguariúna. Quem mais tá por aqui, ó? Bom dia, querido Babu. A banda de hoje é Real Thing. Tomou-lhe o erro. A Rô do Butantã tá por aqui e falou assim, ó. Seria o Dire Straits? Não sei se escreve assim. Não, mas deu pra entender, Rô. Obrigado pela participação aqui nas 10 daqui, tá bom? Tomou-lhe o erro. Quem mandou mensagem aqui também tá lá na Lapa. O Francisco tá na Lapa, falou, Babu, o sol tá abrindo por aqui, então eu acho que é o Garbage. Tomou-lhe o erro. Verdade, eu tô vendo aqui pela janela, parece que tá saindo um solzinho. Todo dia agora parece que tem frio, tem frutos. todas as estações. Daqui a pouco sai até o arco-íro. Daqui a pouco aparece o arco-íro no céu. Quem mais, ó? Seria a cobra branca, a cobra branca do David Coverdale? O João Pedro, que é motorista de aplicativo lá em Santos, tomou-lhe o erro. 10h27. Number 6. Ó, lembrando que tem par de ingressos pro Angra, hein? 99887-4343. Isso! All Pearl Jam.

Judão, o quinto lugar das 10 da Kiss, fazendo Breaking the Law. E sexto ficou por Jam com The Fixer. 10h33, quero saber quem tá por aqui, ó. É o Pedro, Pedro de Peruíbe. Deixa eu ver se ele acertou. Eu não sei quem é a banda do primeiro lugar, mas pra mim o Pearl Jam será sempre o primeiro. Se puder, manda um abraço pro meu filho Gabriel, roqueiro da nova geração. Forte abraço e parabéns pelo programa. Pedro, Gabriel aí de Peruíbe, grande abraço pra vocês, tá bom? Pai e filho escutando as 10 daqui junto, que legal, isso, fico emocionado. Obrigado pela participação, pela preferência. Ó, não sei a banda, mas eu gostaria de assistir o Angra. O Marcelo Martins, ele foi sucinto, foi direto ao ponto. Quer participar aqui do sorteio? Do ingresso pro Angra. Tem dois pares até 11 da manhã. Manda mensagem, tem dois pares de ingressos pro show do Angra, que vai fazer hoje o Holy Land total lá no Tokyo Marine Hall. Então é 99887-4343. Quem mais? José Eduardo da Vila Mascote. Eu liguei o rádio agora, não sei qual a banda, mas vou chutar mesmo assim pra ganhar os ingressos. A banda é o Queen. Chutou longe, passou longe essa, tomou o erro. Obrigado, José Eduardo Boff. Bom dia, Babu. Sou fã do seu programa, do seu trabalho. Que entregada. Que entregada, o quê? Ah, Anderson Silveira, lá de BH, já tá achando que eu entreguei o primeiro lugar. Banda inglesa que se formou. O nome, eles colocaram o nome por causa de uma placa daquelas de neon. Muito charmosa, por sinal, aquelas placas de neon lá em Los Angeles. Era o nome de um bar. O nome era esse, Bar e Grill. Bar and Grill. Professor Marlon de Itaquera tá por aqui. Ele falou, hoje eu tô sem voz, mas hoje é Guns. Guns, tomou-lhe e roses. Number 4. Ozzy fazendo You Are No Different. Que é isso?

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2: 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Que é isso? 10h43 já. Já estamos chegando aqui no pódio das 10 da Kiss, mas quero saber o que vocês estão falando. Hoje, sem guela nenhuma, como se diz nas ruas, nada de delivery. A banda de hoje é o The Cure, disse a Carolina Tonelli. Carolina Tonelli, um beijo pra você, obrigado pela participação nas 10 da Kiss. Bom dia, Babu, tudo bem? Me chamo Rodolfo, moro no interior de São Paulo, cidade de Pedreira. Tô de férias curtindo a Kiss. Que beleza, hein, Rodolfo? Ele falou a primeira colocada das 10 da Kiss. Rodolfo acertou o primeiro lugar. Ele pesquisou no Google. Rodrigo Bonomi, de Paulínia, tá por aqui. Ele falou, como diria o grande Supla, aqui hoje tá meio rainy e chuvoso. Mas o sol aparece às vezes, formando um... que guela. Rodrigo Bonomi, obrigado pela participação. Rainy. Ai, vocês são terríveis. Bom dia, Babu. Eu viajei ou você não falou quem vai batalhar hoje? Quem mandou essa daqui foi o Roger Arts. Roger, a batalha do rock é logo na sequela. Depois das 10 da Kiss, a partir das 11 horas, tem a batalha do rock. Então participa também, tá bom? Quem mais tá por aqui, ó? Entregou X9 do bigode. Quem mandou essa daqui? O Gé Gaspar. Ganhei a sexta sabendo que o primeiro lugar hoje é o... Ele acertou. Não é essa música, mas você acertou, Gé Gaspar. Grande abraço pra você. Ele faz oficina, ele tem oficina de pinturas de moto lá em Guarulhos, o Gé. Olha aqui, mandou um tanque aqui. Qualquer dia eu vou levar minha CB400. Grande abraço, Gé. 15 pras 11... Tem aqui ainda pares, porque é no plural. Pares de ingressos pro show do Angra hoje. Hoje à noite no Tokyo Marine Hall, se você puder participar. Aí você tá concorrendo a esse par de ingressos. 998874343. Como eu já disse, nome e e-mail, porque os tickets são digitais. Márcia Munhos, de São Bernardo do Campo, falou que é o Led Zeppelin. Falou bigodinho charmoso. Um beijo, obrigado pela participação. Tomou-lhe o erro. Quem mais tá por aqui também? O Léo Longo, de Americana, também interior de São Paulo. Ele falou, as entregas estão cada vez mais guela. Hoje... acertou o primeiro lugar. Number three, a gente vai escutar o terceiro lugar e quem chegou foi o Led. Que isso, que biscoito fino. Nossa.

Esse aí é aquele acústico do Nirvana. Classe A esse acústico aqui, fazendo o Come As You Are em segundo lugar aqui nas 10 da Kiss. E terceiro ficou o Led com Over the Hill and Far Away. 10 horas e 54 minutos. 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Os 3 primeiros que passarem agora, 10h55. Primeiro lugar de hoje, o cara que montou essa banda, ele tinha uma outra banda. Ele tinha uma outra banda chamada Deep Purple, não sei se vocês conhecem. E quando o Deep Purple tava no auge, ele falou, vou sair fora. Saiu fora e fez uma outra banda também, classe A, essa que tá em primeiro lugar. O nome desse cara, Ritchie Blackmore. Fez isso em 1975 e colocou o nome inspirado num bar lá de Los Angeles. O nome do bar era Rainbow Bar and Grill. Lá em Los Angeles, aquele como chama mesmo? Neon? Sabe aquela placa de neon bonita? Deixa eu ver quem tá por aqui. Hoje a banda do primeiro lugar é o Rainbow. Tô certo ou tô errada? Ana Paula Andrade do Ipiranga tá certa hoje. Bom dia, Babu. Voltando de... Olha... De férias, voltando de Santa Catarina e atrás de um sol aqui em São Paulo. Aí você me diz que podemos ver um arco-íris? Vou chutar. Rainbow, que amo. Ivani e André, que estão voltando de Santa Catarina, estavam de férias, que legal, fizeram surf. Aí, ó, voltando de Santa Catarina, agora a gente vai, vocês não vão acreditar pra onde. A Slade, que é do Itaim Paulista, sabe onde ela tá agora mandando mensagem? Em Paris. Falou que são quase 4 horas da tarde lá, Slade, passeando em Paris. 10h57, o primeiro lugar de hoje das 10 da Kiss. Dá tempo ainda, tem 2 pares de ingressos pra concorrer pro show do Angra. Hoje à noite no Tokyo Marine Hall, Holy Land. Number 1. Rainbow, o primeiro lugar, fazendo Man on the Silver Mountain. Tem gasguinha.

0: Stone, James Dio à frente do Rainbow fazendo Man on the Silver Mountain. Que é isso? Escutar essa música essas horas é tipo tomar uma vitamina de abacate. Man on the Silver Mountain, o Rainbow, hoje o primeiro lugar das 10 da Kiss. E quem vai assistir o Angra hoje à noite lá no Tokyo Marine Hall é a Carolina Martin Tonelli e o Maurício Nunes da Cruz. Carolina Martin Tonelli e Maurício Nunes da Cruz. Vocês são os nossos convidados aqui das 10 da Kiss para assistir o show do Angra hoje à noite, Holy Land, lá no Tokyo Marine Hall, tá bom? Agradeço a participação de todos, vocês são inacreditáveis. Mas ó, preciso de vocês ainda, não vai embora não, porque agora na sequela começa a Batalha do Rock.
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2: Começando mais um dia aqui na Kiss FM, a Batalha do Rock. A partir de agora você vai mandar mensagem e vai concorrer à camiseta da Kiss. 998874343. Só que você faz o seguinte antes. Espera, participa da primeira batalha, essa que eu vou fazer agora, e sugere a sua batalha. Tem saído cada batalha de vocês aqui? 998874343. Vamos lá que vai começar.
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2: Ontem eu tava dando aquela navegada ali pela internet e vi uma notícia que fiquei muito feliz. Sabe quem vai fazer show? O primeiro participante aqui da batalha, ó. Talking Heads estão se reunindo, vão fazer show lá na América do Norte. Banda 1 Talking Heads fazendo The Lady Don't Mind. Acho que eu vou nesse show, hein? Você prefere o Talking Heads com The Lady Don't Mind? Ou você fecha com... Buzzcocks fazendo Ever Fall in Love. Você prefere Talking Heads fazendo The Lady Don't Mind? Ou você prefere a banda Buzzcocks fazendo Ever Fall in Love? (Risos) 998874343 é o telefone. Você participa, escolhe entre Talking Heads e Buzzcocks. Tá concorrendo a camiseta daqui, sugere a sua batalha, tá bom? Sugere uma batalha classe A aí, já tá concorrendo a camiseta daqui. 998874343.
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2: Agora 11 horas e 7 minutos, olha quem chegou aqui fazendo Original Fire.

11:14, Smashing Pumpkins fazendo o Disarm. Quem mais tá por aqui no WhatsApp? Deixa eu ver quem mandou mensagem aqui, ó. 998874343 é o telefone. Tem aqui a camiseta daqui. Manda mensagem, participa da batalha, que é essa daqui que eu vou mostrar agora pra vocês, ó. Você que tá chegando agora não tá ligado ainda. Uma banda que anunciou shows recentemente, o Talking Heads fazendo The Lady Don't Mind, é a banda 1. Banda 2, Buzzcocks da Inglaterra fazendo Ever Fall in Love. É o telefone. Quem mais aqui mandou mensagem? Deixa eu ver. Bigodinho de leite com manga. Quem mandou essa foi o Rafael K. Mandou uma sugestão de batalha, não votou na primeira, mas mandou uma sugestão aqui. Obrigado, viu, Rafael? Quem mais mandou mensagem? Bom dia, essa é a minha CB. Talking Heads é supremo. Aurélio mandou aqui um vídeo, não dá pra eu abrir agora, daqui a pouco eu vejo. Vou de Talking Heads, mas gostaria de ouvir uma batalha entre Offspring e Linkin Park. Silvio Lima, do Capão Redondo, mandou mensagem. Tava aqui também uma mensagem, cadê? Pai e o filho mandaram uma mensagem aqui, perdi a mensagem, ai, ai, ai. Salve, Babu, quero ver essa batalha, vou de Talking Heads. O Gilberto da Silva também sugeriu uma batalha. Tem mais alguém aqui que escolheu aqui o Talking Heads, deixa eu ver quem foi. O Gui de Sorocaba, valeu, Gui. O Carlos falou assim, ó, eu gosto mais de Buzzcock, tem mais cara de sexta-feira. Valeu, Carlos, obrigado pela participação. A banda 1, Talking Heads, fazendo The Lady Don't Mind. A banda 2, Buzzcocks, fazendo Ever Fall in Love. A Débora falou, bom dia, Babuzito.

0: Obrigado pela participação. Luciana escolheu Talking Heads, diz que vai no show também. 11 horas e 17 minutos, e aí, manda mensagem e concorre à camiseta da Kiss. Tá rolando.
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0: Esse é o The Verve do magrelinho Richard Ashcroft. Bittersweet Symphony. Escuta essa música, sempre lembro do videoclipe. Ele muito folgado, como se diz nas ruas, esbarrando nas pessoas. Esbarra em duas senhorinhas lá, dá uma raiva. Ai, ai, ai, vocês são demais. 11 horas e 25 minutos aqui na Kiss. Quem tá por aqui, deixa eu ver. Alfredo. Alfredinho tá com os netos lá, o Miguel e o Samuel. Alfredo da Samsung, lá do Alphaville. Manda um salve aí, abraço pra vocês, Alfredo. Miguel e Samuel, grande abraço, fazendo bagunça no banco do carro. Escolheu Talking Heads, o Alfredo. Aí agora a gente vai pro Rio de Janeiro, onde tá a Marta. Poxa, Babu, você nunca lê minha mensagem. Na batalha eu escolho o Talking Heads e sugeriu uma batalha muito boa a Marta, lá do Rio de Janeiro. Obrigado, Marta, um beijo, obrigado pela participação. Lá do Rio de Janeiro a gente vai para Osasco. O Wagner Neves, motorista de aplicativo, tá escutando aqui também. Deixa eu ver o que ele votou. Banda 1. Ah, ele escolheu essa daqui, ó.
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0: A banda 1 que o Wagner Neves escolheu foi essa daqui, ó. Talking Heads é a banda 1 hoje fazendo o The Lady Don't Mind. Vai travar uma batalha contra os ingleses do Buzzcocks fazendo Ever Fall in Love. De novo, ó, Talking Heads fazendo The Lady Don't Mind. Cadê aqui David Bunny? Começa. Ou Buzzcocks com Ever Fall in Love. A Noélia, lá de Curitiba, diz que não conhecia Buzzcocks. Diz que achou bem punk. Um beijo, Noélia. Obrigado pela participação. E uma vez eu tava conversando com meu camarada Clemente. Mandar um grande abraço pro Clemente dos Inocentes, da Plebe Rude. E ele falou o seguinte, antes de existir o termo punk, quando eles iam nas festas e tal, o punk era esse, era Buzzcocks, era Suzy 4. Então vamos lá, Talking Heads fazendo The Lady Don't Mind. Ou Buzzcocks com Ever Fall in Love. Essa é a última chamada.
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0: 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Enquanto você se decide, vamos com os Strokes fazendo You Only Live Once.

0: Os meninos do Strokes aqui na Kiss, 11:30, acabou a primeira batalha. Talking Heads versus Buzzcocks. E a participação de vocês na batalha está cada dia melhor e maior. Muita gente mandando mensagem, até com bandas que não... Tem muita gente aqui que falou que não conhecia o Buzzcocks. Legal, fico feliz de apresentar bandas novas pra vocês também. Novas assim, né? Naquelas. 11:31. Agora a gente vai saber quem levou a primeira batalha, mas antes vamos colocar no ar a batalha de vocês. Deixa eu ler mais mensagens aqui antes de colocar a batalha no ar. A Cecília Alvarado. Hoje vou de Talking Heads. Sugeriu uma batalha muito boa aqui também. Cecília, um beijo, obrigado pela participação. O Jorge de Suzano também tá por aqui. Ele falou, bom dia, Babu, TH. TH, pra quem não lembra, é Talking Heads. O Paulo de São Caetano, a batalha do rock é Talking Heads. Ô Paulo, obrigado pela participação. Vamos lá então, vamos começar a segunda batalha. Essa acabou. Já temos um vencedor que a gente vai saber daqui a pouco. Mas quem sugeriu essa batalha aqui, ó? Lá da Baixada, Baixada Santista. Sérgio Bitaru. O Sérgio Bitaru, ele falou assim, eu tô sugerindo essa aqui há algum tempo. Olha a batalha que Sérgio Bitaru, lá da Baixada Santista, sugeriu.
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0: Ele escolheu aqui duas mulheres espetaculares. A primeira... Amy Winehouse. You know I'm no good. Ou você prefere... Janis Joplin. Move over. Não, eu não tô botando uma fé. De novo, Amy Winehouse fazendo You Know I'm No Good. Ou Janis Joplin. Que batalha sensacional sugeriu Sérgio Bitaru lá de Santos. Amy Winehouse versus Janis Joplin. Dá até pra imaginar as duas aqui, uma cantando a música da outra, né? Já pensou a Janis cantando You Know I'm No Good? Like I knew, I would. Ou então a Amy Winehouse cantando Move Over. Você que vai decidir, 998874343, continua rolando a camiseta bonita. Camiseta da Kiss, manda mensagem 998874343. Já tá concorrendo, é claro, escolhe aí na batalha entre Amy Winehouse e Janis Joplin. E agora a gente vai pra vencedora da primeira.
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0: 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Olha, fiquei até contente porque muita gente votou no Buzzcocks, mas não teve jeito.

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6: 11 horas e 41 minutos, fico muito feliz quando o WhatsApp fica assim. Uma batalha aqui, quem mandou foi o Bitaru, Sérgio Bitaru, lá da Baixada Santista. Ele sugeriu a seguinte batalha e o WhatsApp não parou até agora. O Babu é Jane, sem sombra de dúvidas, o Alê Mendes de Sumaré. Quem mais tá por aqui, ó? Fala, Babu, putz! Finalmente voltei a ouvir rádio, tava de quarentena enquanto rolava o horário eleitoral, ainda bem. Quem mandou essa daqui? O Ed Oliveira tá de volta. Valeu, meu irmão. Acabou, né? Vocês já perceberam que ele não tem mais horário eleitoral, né? E ele falou assim, ó. Finalmente voltei a ouvir a rádio e chegando aqui pra dar o voto pra Amy Winehouse. Ele falou, se ligou que os Stones fizeram um cover dela no álbum novo? Não escutei ainda não, Edio. Edio lá de Bragança Paulista escolheu Amy Winehouse. Quem mais, ó? É a segunda, Janis Joplin, a maior roqueira de todos os tempos, um mito de cantora. Quem mandou essa? Álvaro e Dulce. Escolheram Janis Joplin. Babu, Amy e Janis. Desumano, vou até desligar o aplicativo. Faz isso não, Márcio. Márcio lá de Taquarituba, interior de São Paulo. Ele não sabe em quem votar, ficou muito na dúvida, porque a batalha é essa daqui, ó.
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6: A primeira cantora, Amy Winehouse. You know I'm no good. A segunda, Janis Joplin, Move Over. Então vamos lá, Amy Winehouse. Ou Janis Joplin. Amy Winehouse número 1. Janis Joplin número 2. Manda sua mensagem pro 998874343, faça essa difícil escolha. Deixa eu ver o que falou a Carmen. A Carmen falou o seguinte, ó. Ambas têm histórico parecido e vozes maravilhosas. Mas adoro a música da Amy, voto nela. Carmen Guarezemin de São Paulo. Quem mais tá por aqui? Deixa eu ver quem mandou mensagem. Diego Eterno de Oliveira Mendonça. Batalha, vou de número 1. Quero ganhar a camiseta hoje, tô aqui no Butantã. Ô Diego, obrigado pela participação, hein? Babu, vamos de Amy com certeza. Beijo de Ribeirão Preto. Quem mandou essa mensagem foi a Águida. Um beijo pra você também, Águida. Obrigado pela participação. Aliás, quero mandar um grande abraço também. Hoje tava chegando aqui na rádio, tava aqui na porta. Aí um GCM, um guarda civil municipal, veio andando na minha direção, eu falei, mas não era nada não, ele só queria falar que ele escuta as 10 daqui todos os dias. O nome dele guarda o príncipe da GCM. Grande abraço pra você, obrigado pela simpatia, meu irmão. 11 horas e 44 minutos, tá rolando.
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6: Enquanto você se decide entre Amy Winehouse e Janis Joplin, a gente escuta System of a Down. Lonely Day.

0: os menininhos do Greta Van Fleet fazendo Highway Tune. 11 horas e 54 minutos, acabou a última batalha. Amy Winehouse versus James Joplin. Deixa eu ver o nome dele aqui, Abraços de Ribeirão Preto. É o Jansley. Jansley, grande abraço pra você também. Ele falou, ouço todos os dias as batalhas. Acho que essa é a mais difícil que já escutei. Mas fico com a eterna James Joplin. Obrigado, meu irmão, pela participação aqui na batalha. O Cláudio Inácio, de Imbu Guaçu. Amy Winehouse, sem dúvidas. Eu e a minha esposa Diva concordamos. Um beijo pra você, Cláudio, e pra Diva também. Obrigado pela participação. Voto na Amy. Um ótimo dia pra vocês. Elis, de Montenegro, Rio Grande do Sul. Obrigado, Elis, pela participação. Do Rio Grande do Sul, a gente vai pra... O Jacó de Pimenta Bueno, em Roraima. Que legal isso, que bacana. Vamos de Amy, as duas são excelentes, mas aqui se toca pouco a Amy. Jacó, obrigado pela participação aqui na Batalha do Rock, a gente já tem uma vencedora. Nossa, prevejo manifestação pelo Brasil afora. Arildo Pinho, de Campo Grande, Mato Grosso do Sul. Fala, Babu, firmeza? Opinião impopular, como não curto a James, bora de Amy. Nossa! Arildo, grande abraço pra você, obrigado pela participação na Batalha do Rock, vocês são incríveis.
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0: Acontece cada coisa aqui na Batalha do Rock, eu não me lembro de ter escutado a James ter perdido a batalha, mas hoje ela rodou.

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1: Manifestações Brasil afora por causa da derrota de James Joplin. Amy Winehouse levou hoje. O Jacó de Pimenta Bueno, ele tá aqui falando assim: pô, Babu, é Rondônia, tá reprovado em geografia, hein? Pimenta Bueno fica em Rondônia, não em Roraima. Jacó, grande abraço pra todo mundo em Rondônia, obrigado, meu irmão. Olha aqui, ó, tem mais gente aqui revoltada. Temos um policial da música, falou: Amy não é rock. Que é o que então, meu irmão? Ai, ai, ai, vocês também, vou te contar, viu? Vocês perdem a batalha e ficam ai, ai, ai. Meio-dia em ponto, acabou a batalha do rock. Deixa eu ver quem levou a camiseta. Nossa, meio-dia já. Verônica Guimarães, final do RG 4885. Verônica Guimarães levou a camiseta bonita da Kiss aqui na batalha do rock. Um beijo a todos, obrigado pela participação. Segunda-feira, a partir das 11 da manhã, tem mais batalha do rock.
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5: Meio-dia e quatro aqui na Kiss FM, começando o Banque-se Kiss. Hoje, de volta ao normal. De volta ao normal, sem horário eleitoral político. Então, Escolinha do Rock, daqui a pouco, no segundo bloco. Já pode mandar mensagem, tá bom? Crianças de 0 a 14 anos já pode começar a mandar mensagem e escolher suas músicas prediletas para participar da Escolinha do Rock. Vou repetir o telefone, anota aí. 998874343. Meio-dia e cinco, sexta-feira.
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0: Bem que se quis aqui na Kiss FM, Oingo Boingo fazendo Who Do You Want To Be. E abrindo teve Living Color com Glamour Boys. Meio-dia e 13, quero lembrar as crianças, hora de fazer a fila indiana, porque daqui a pouco vai começar a escolinha do rock, então pode mandar mensagem. O telefone 99887-4343. Crianças de 0 a 14 anos participam da escolinha do rock daqui a pouco. A gente continua por aqui, ó.
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0: David Lee Roth fazendo Going Crazy. Vai.

0: O Man at Work aqui no Momento Sextou do Banksy Keys, e teve também David Lee Roth com Going Crazy. Deixa eu ir pro comercial porque já tem um monte de crianças aqui na sala de aula. Já volto.
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2: Meio-dia e 23 aqui na Kiss FM, vai começar a Escolinha do Rock.
1: 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Nessa escola as crianças é que dão aula.
2: Sim, dão aulas todos os dias aqui pra gente. Deixa eu ver quem é o primeiro aluno na sala de aula.
3: Boa tarde, Babu. Eu sou a Laurinha de Mogi das Cruzes, tenho 10 anos.
2: Boa tarde.
3: Queria ver a música Televisão de Titãs. Tchau, beijo, abraços. E não deixe o rock sair de você.

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1: Oi, eu sou o Pedro, eu também tô saindo da escola e eu gostaria que vocês tocassem
2: Kickstart My Heart.
3: Ah, o pai soprou ali, hein?

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1: Ai, tava com uma saudade da Escolinha do Rock. Deixa eu ver quem veio agora.
2: Oi, meu nome é Manu, eu tenho 6 anos. Eu quero aquela do Papai Noel Velho Batuta. Não deixe o rock sair de você.
1: Obrigado, um beijo.

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1: Essa escolinha, o Natal tá chegando, tão lembrando o Papai Noel.
2: Oi, meu nome é Antônia e eu estou saindo da escola e eu quero que vocês toquem TNT. Não deixe o rock

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1: Último aluno da aula de hoje, vamos ver o que ele pediu, que parece que ele falou bem baixinho, peraí. Ah, cadê?
2: Oi, Chibra,
1: meu nome é Heitor.
2: Toca aí o Europe Rock the Night.
1: Ah, é o Heitor, tá pedindo Europe fazendo Rock the Night.

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1: Ah, tava com saudade da Escolinha do Rock, agora acabou. Ai, ai, ai. Escolinha do Rock, todos os dias a gente volta na segunda-feira, tá bom? A partir do meio-dia as crianças de 0 a 14 anos começam a pedir música, que legal. Meio-dia e 42, mas não acabou o Bem Se Quis não, já volta, é rapidinho, fazer aqui o break.
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1: Meio-dia e 46, a gente está de volta com o Bem Que Se Quis e agora está na hora do Covernation.
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1: Hoje, quem chegou por aqui para fazer Ozzy foi o Zé Ramalho Robertinho do Recife com Senhor Ozzy.

0: Zé Ramalho aqui no Bem Que Se Quis, fazendo Senhorosa. Meio-dia e 51, agora tá na hora de parcerias pitorescas.
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0: É o Judas junto com o Roxette. Ficou o Judete fazendo She's Got the Sentinel.

0: Meio-dia e 56, parcerias pitorescas fechando o Bem Que Se Quis. Boquinha de Cantor foi pra Porto Alegre e vai fazer show lá hoje. Então por isso ele não participou do programa hoje. Mas segunda-feira tudo volta ao normal. A partir das 10 horas da manhã, tô fazendo as 10 da Kiss, depois tem a batalha. E meio-dia tem o Bem Que Se Quis e Boquinha de Cantor e junto. Vambora que na sequência tem Dani Honey fazendo Conexão Rock. Beijo pra vocês e boa tarde com a Dani.
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10: Salve, nação roqueira! Ótima sexta-feira pra você que vê a gente em casa, no carro, no trabalho, indo pro almoço, voltando do almoço, no home office, buscando as crianças na escola. Seja muito bem-vindo, seja muito bem-vinda. Eu sou Dani Mel, Dani Honey. Tá começando o nosso Conexão Rock com histórias, curiosidades. Claro, sua participação, que você sabe, é muito importante, muito bem-vinda. Você sabe que você participa através do nosso WhatsApp, 119-9887-4343. Já salve aí no seu celular. Você sabe que vocês fazem esse programa ficar muito mais legal. Enquete do dia. Gente, hoje é dia, vocês sabiam disso? Hoje, 2 de outubro, é dia do Anjo da Guarda. Vamos supor que o seu anjo da guarda esteja de bom humor e você pudesse pedir para ele um encontro com o seu ídolo do rock. Ele ia falar, pede aí, vai hoje, aproveita que eu tô de bom humor. Com quem seria esse encontro, tá? Eu começo. Dave Grohl, David Gilmour, Raul, John Bon Jovi e Rich. E Rich Sambora. Todo mundo junto misturado na mesa de um bar. Hã? Ó que mistura boa. 11998874343. Todo mundo que manda mensagem concorre a dois pares para o show do Angra Rebirth, que rola amanhã no Tokyo Marine Hall. Fechou? Fechei. Manda nome e e-mail, tá?

0: Sem trilha não vai. Pera aí, vamos. Aê, 25 anos sem deixar o rock sair de você. Você tá na Kiss, bebê. A gente ouviu Killers com Jenny Was a Friend of Mine. Teve também Stones, The Rolling Stones com Start Me Up. Agora 1h09, enquete do dia pra você que chegou agora. Hoje é dia do anjo da guarda. Vamos supor que seu anjo esteja de bom humor e ele te deu um encontro com seu ídolo do rock. Com quem seria esse encontro, hein? Olha, cada mensagem legal de vocês. Olha, Dani Mel, boa tarde. Se eu pudesse pedir pro meu anjo da guarda, eu teria um encontro com o Fred Mercury. Beijão pra tu, Berbil, da Galeria do Rock. Beijo, Berbil, querido. Obrigada pela mensagem. Beijo para todos na Galeria do Rock ouvindo a Kiss. Teve alguém aqui que foi sucinto. Mandou bem. John Fogerty. A Mauri Pedralina. Beijo, a Mauri. Dani, é o Marcelo de Porto Alegre. Charlie Brown Jr. também foi sucinto, mandou bem, né? Aí trazia o Chorão, né? O Champignon e os meninos, Marcão. Isso aí. O Dani, aqui é Alessandra Eisenhower. Eu queria um encontro com o amor da minha vida, o Axl Rose. Hoje somos como vinho, mas o amor continua, se ele me quisesse. Quem sabe, né, Ale? Pede pro anjo da guarda, né? A gente pede com força que quem sabe vem. Danny Haney, sextou. Meu encontro seria com Ozzy, com certeza. O Carlos de Moraes de Mauá. Beijo, Carlos. Obrigada pela mensagem. Dani, eu pediria pro meu anjo da guarda, pra tocar uma música com o Renato Russo. Seria o auge pra mim, que curto sempre. É o Renato de Poá, São Paulo. Aí, vamos rezar. Beijo. Obrigada, Renato, pela mensagem. Raneizinha. Que fofo. Carlos Aniceto de São Paulo. Queria muito poder tomar umas geladas com o Renato Russo. Olha, e bater uns bons papos. Quero muito esse ingresso. Tá concorrendo, Carlos. Obrigada pela mensagem. Vamos aos áudios de vocês, que tem muita mensagem legal chegando aqui. Bora!
1: Salve, Dani Mel! Maravilha de programa. Você é maravilhosa.
0: Eva!
1: Ah, você imaginou eu almoçando com Fred Mercury, Elvis Presley e Jill?
0: Ui!
1: Ah, é o bicho. Meu Deus.
0: Posso ir?
1: É o Reinaldo falando aqui. Beijo.
0: Valeu, beijo.
2: Alô, Nação Roqueira, Dani Mel, boa tarde, tudo bem?
0: Tudo.
2: Flávio de Recife, a lista seria muito grande, mas tá. Eu vou citar alguns aqui que eu gostaria.
0: Tá.
2: Realmente que meu anjinho da guarda me auxiliasse nisso, quem sabe um dia. Elvis.
0: Oh.
2: Dave Gilmore.
0: Uia.
2: Bruce Dickinson.
0: Oh.
2: Raul Seixas. Jim Morrison. Pra tomar uma com ele. E por enquanto é isso. Tem vários outros aí, mas não tô lembrando agora não. Não deixa o rock sair de você.
0: Mas nunca, vamos mais uma.
3: Oi, Danizinha! Aqui é o Magal de Mogi das Cruzes. Ó, se eu pudesse pedir qualquer coisa assim pro meu anjo da guarda, eu iria pedir pra conhecer você pessoalmente, meu Deus. Imagina que maravilha que ia ser isso. Meu Deus. Me ajuda aí, meu anjo da guarda. Não deixa o rock sair de você. Um beijo, meu crush!
0: Beijo!

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A gente já viu Titãs com Diversão aqui na Kiss. Antes teve Bryan Adams com Run to You. Agora 1:30, enquete do dia. Hoje é dia do anjo da guarda. Se o seu anjo tivesse de bom humor e falasse, escolhe um encontro com o seu ídolo do rock, com quem seria o seu encontro? Gente, vocês estão mandando cada coisa legal aqui. Aí eu separo umas, aí chega outra mais legal. Ó, Rei, Dani, com certeza com o Bon Scott, o Felipe de Osasco. Nossa, meu Bon Scott, esse tinha história pra contar, hein? Felipe, beijo, obrigada pela mensagem. O Marcel de São Paulo fala que gostaria de trocar uma ideia com o Ed Vedder. Poxa, eu também, me leva, Marcel, por favor, se rolar. Dani, salve, Dani. Elvis Presley, sucinto. A Célia Bernardo, Elvis também. Vou te falar, quem mais? Dani, aqui é o Marco do Tatuapé. Sem dúvida, Neil Peart, gênio e ícone eterno, batera do Rush. E esse cara tinha história pra contar, né, Marco? E ele ia de moto pra lá e pra cá, fazia vários rolês. Nossa, Neil Peart, sensacional. Boa tarde, Dani, fofura da Kiss. Eu pediria para estar com o bom e velho Raul, minha inspiração de vida. Te amo, Dani. Um beijo no seu coração. De quem é? José Ricardo, de Porto Feliz. Beijo, Zé. Beijo no seu coração também. Obrigada pela mensagem. Raul, sempre, né? Dani Honey, com certeza, seria com o David Bowie e com a Rita. Eu nem ia falar. Só ia ficar observando eles conversando. Que sonho. Quem manda? A Zi, da Fria Curitiba. Beijo, Zi. Obrigada pela mensagem. E um beijo para todo mundo de Curitiba, ouvindo aqui nos 93.3. Dani, eu pediria pro meu anjo da guarda um encontro com os Ramones, com direito a show. Quem mandou isso? O Zé. 5-4 é onde, Zé? Enfim, obrigada pela mensagem, adorei. Nossa, encontro com os Ramones, histórico, antológico, com direito a show ainda. Nossa, Joey Ramone, Mark Ramone, Johnny Ramone, Didi Ramone, uau. Bom, gente, já eu leio mais mensagens. Sabe por quê? Vocês estão preparados agora? A gente vai ouvir um som acústico sobre o melhor triângulo amoroso da história do rock. O Eric Clapton escreveu essa música para a paixão da vida dele, a Patti Boyd, que no caso era a mulher do melhor amigo dele, que no caso era apenas o George Harrison dos Beatles. O George Harrison conheceu a Patti Boyd no set de filmagem do primeiro filme dos Beatles, né? A Hard Day's Night, em 64. Ela foi escalada para fazer uma pequena pontinha no filme e a conexão entre os dois foi imediata. O George convidou ela para sair no mesmo dia e pediu ela em casamento. Vocês acreditam? Oh, como a vida era mais fácil naqueles tempos, né? Hoje a mulher solteira tá no mapa da fome, mas vamos lá. Aí, eles casaram de fato, tá? Em 66, ficaram 10 anos juntos, só que o Clapton se apaixonou perdidamente por ela, a mulher do melhor amigo. Essa música é um desabafo desesperado sobre o amor proibido do Clapton e não correspondido pela Patti Boyd. Aí, pra lidar com a frustração desse amor e despistar a mídia, Clapton usou um codinome. Qual codinome? Leila. Foi retirado de um poema persa do século XII que conta a história de um homem que enlouquece de amor por uma mulher inalcançável. Vai vendo. E o Clapton tanto fez, que a Patti Boyd acabou largando o George Harrison e casou com ele. E eles ficaram 10 anos juntos. E diz a lenda, gente, que o George Harrison não só foi no casamento dos dois, como ele tocou. Vocês têm noção, gente? Gente evoluída é um outro nível, não é? Quem ganha somos nós, obviamente, num dos melhores desabafos sobre paixão proibida da história do rock. Vocês estão preparados?

0: Thank you.
1: O nome dele é Clapton, Eric Clapton. A gente ouviu Leila, versão acústica aqui na Kiss. Ô, gente, a prova da amizade masculina, né? Vou falar pra vocês, um roubou a mulher do outro. Essa prova da amizade do Clapton e do George Harrison, a amizade ficou intacta, mesmo um roubando a mulher do outro. Eu achei um vídeo de uma turnê que eles fizeram juntos pelo Japão em 91, 12 shows, Osaka, Nagoya, Fukuoka. O Clapton, ele convenceu o George Harrison a excursionar pra ajudar ele a sair de um período difícil e focar a mente em outras coisas, vocês acreditam? E aí, essa turnê tinha os sucessos da carreira solo de George Harrison, clássicos dos Beatles que ele compôs, músicas do Eric Clapton. Gente, vocês já pensaram um show desses? E aí, esse vídeo, eu achei um vídeo muito legal dos bastidores, do camarim dessa turnê, o George Harrison mostrando um pedaço do braço da guitarra do Clapton, que tá queimado de cigarro. Vocês já viram que o Clapton, ele tocava guitarra e colocava o cigarro queimando assim no cantinho? E aí o George Harrison fala assim: esse garoto malvado fuma cigarros e fez um buraquinho aqui na guitarra. Eu não sei se é verdade ou mentira, mas ele fala que a Fender fez uma guitarra pra ele especial com um buraquinho pra ele colocar os cigarros ali no braço da guitarra, vocês acreditam? E o George Harrison ainda brinca, fala que ele tem uma guitarra com compartimento na parte de trás, só pra ele guardar os sanduíches e o chá. É muito bom você ver o clima entre os dois, assim, duas lendas da música, do rock. Óbvio que a gente postou um trecho desse momento incrível nos stories do Insta, nos stories da rádio, nos meus stories. Vai lá ver e conta pra gente o que você achou. Meus stories, @danimelw. E Insta da Kiss, @KissFM92.5. Fechou? Fechei. Peraí, já volto.
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0: 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Você tá na Kiss, bebê. A gente ouviu ele, o moço que malha com calça de couro, Kravitz, Lenny Kravitz, com American Woman. Ele pode. Aliás, você sabe que essa música nem é do Lenny Kravitz. Ficou tão legal que muita gente acha que é, mas é do Guess Who, que é também bem legal. Antes teve Franz Ferdinand com Take Me Out. Enquete do dia para você que chegou agora. Hoje é dia do Anjo da Guarda. Vamos supor que seu anjo esteja de bom humor. Gente, rimou. E aí ele te desse um encontro com seu ídolo do rock, com quem? Quem que você queria encontrar? Mas tem cada mensagem legal. Boa tarde, Dani Mel, tudo bem? Meu anjo da guarda já me salvou de muitas. Eu nem queria pedir muito mais pra ele. Mas se de repente ele me desse a chance, a oportunidade de encontrar, assim, sem querer, o James Hetfield e tomar um chimarrão com ele, eu juro que eu nunca mais daria trabalho pra ele. Um beijo, manda esse par de ingressos pra mim, é o Robson Macedo de Medeiros. O Robson tá concorrendo, tá? Obrigada pela mensagem. Ele coloca uma observação aqui embaixo. Eric Clapton talarico. Muita gente gostou, muita gente não conhecia essa história. Essa é uma história, assim, que todo mundo sabe do rock and roll e verdadeiríssima. E muita gente falou aqui, né, a Patti Boyd, pra quem ele fez Leila, o George Harrison fez Something pra ela também. E o Eric Clapton fez Wonderful Tonight pra ela também. Inclusive, o nome da biografia... Ela escreveu um livro e eu acho que o nome da biografia dela é Wonderful Tonight, se eu não me engano. Acho que é isso. Quem mais fala aqui? Dani? Pera aí. Deixa eu voltar aqui. Dani, eu ia pedir pra moça se eu poderia ir no show do Ramones dela e pedir pro meu anjo da guarda pra eu poder levar o Leme comigo. É o Cantos de Cubatão. Ei, Cantos, boa pedida essa. Beijo pra você, obrigada pela mensagem. Dani, que dúvida cruel. Mas vamos com a deusa Janis Joplin, a Aline Moro, que mandou essa mensagem. Beijo. Aí ela fala, que babado, Dani. Eu adoro as músicas do Clapton, não conhecia essa história, adoro seu programa. Aline, querida, beijo, obrigada pela mensagem. Quem mais tá por aqui? Vamos lá, Dani, se... Dani, ouço seu programa todas as tardes, nem sempre eu consigo participar das enquetes. Com certeza pediria para o meu anjo da guarda encontrar Dio, Fred Mercury e com certeza o James Hetfield. Quero muito esses ingressos. Viviane Queiroz Lopes está concorrendo. Vivi, obrigada pela mensagem. Quem mais tá por aqui? Vamos aos áudios de vocês, que tá chegando muita coisa legal em áudio também. Vamos, computador, me obedece, bora.
1: Salve, Dani, você tá na boa?
0: Tô.
1: Fábio, aqui de Campo Grande. Rapaz do céu, viu? Se ele pudesse me colocar junto com o Chorão pra tomar uma cerveja, mano do céu, olha, já seria tudo de bom. Abraço.
0: Beijo.
2: Boa tarde, Danizinha, tudo bom?
0: Tudo.
2: Ó, acho que eu ia juntar uns vivos e uns não tão vivos assim.
0: Tá.
2: E acho que ia dar bom, hein, assim. Tipo, David Bowie.
0: Oh.
2: Teddy, do Nenhum de Nós.
0: Olha.
2: O Renato Russo.
0: Tá.
2: E você tá convidado também. Se
0: Oh,
2: quiser
0: yeah.
2: participar, vamos sentar num barzinho aí e tomar uns negócios.
0: Só vamos. Valeu, vamos mais uma.
3: Oi, Dani, linda. Eu, se eu tivesse uma oportunidade dessa, eu queria me encontrar com o Jim Morrison.
0: Oh.
3: Meu, um dos caras mais gostosos do rock que eu já vi na minha vida.

0: 25 anos sem deixar o rock sair de você, você tá na Kiss FM. A gente vai ver o Clash com Police on My Back. Pra você que chegou agora, enquete do dia. Hoje é dia do anjo da guarda. Vamos supor que seu anjo esteja de bom humor e ele te deu um encontro com seu ídolo. Com quem seria? 11 99887-4343. Lembrando que todo mundo que participar concorre não a um, a dois pares para o show do Angra Rebirth, dia 3 de outubro, mais conhecido como amanhã, no Tokyo Marine Hall. Fechou? Não esquece de mandar nome e e-mail. Peraí que eu já volto.
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0: Não deixe o rock sair de você, mas nunca. Você tá na Kiss FM, a gente ouviu o Google Dolls com Sly, teve também David Bowie com Modern Love. Agora 2:09. Enquete do dia. Pra você que chegou agora, hoje é dia do anjo da guarda. Vamos supor que seu anjo da guarda esteja num ótimo humor e ele te deu um encontro, assim, com seu ídolo do rock. Com quem seria esse encontro? Mas tem cada mensagem legal. Dani Mel, tudo tranquilo? Amei sua ideia de reunir uma galera. Então eu pediria ao meu anjo para encontrar a Janis Joplin, o Chorão, o Serge Tankian e você. Beijos, Tânia Agabite Lopes, da Vila Monumento. Adorei, Taninha. Só vamos, tô muito dentríssimo. Dani, se eu pudesse pedir pro meu anjo da guarda o encontro, seria com Joe Ramone, o mestre Raul Seixas, Jim Morrison e Freddie Mercury. Que rolê! Aí ele falou assim, na verdade, esse encontro tá mais pra uma sessão espírita do que qualquer coisa. É o Kleber de Navegante Santa Catarina. Beijo, Kleber. Obrigada. Já imaginou? Isso que era uma pessoa, né, gente? Aí eu falei quatro, vocês falam quatro também. A gente vai juntando umas misturas boas, hein, que a gente tá fazendo aqui. Dani, peraí, aqui. Boa tarde, Dani. Peraí, vamos lá, Dani querida. Eu gostaria que meu anjo me ajudasse a encontrar o Bonovox. Gosto muito do YouTube, especial o Bono. Um beijo e um ótimo fim de semana, da Patrícia Diniz. Beijo, Paty, obrigada pela mensagem. Dani, oi, boa tarde para a melhor locutora de todas, grata. Eu pediria para o meu anjo da guarda para tomar uma cervejinha e bater um longo papo com meu ídolo, Robert Smith, do The Cure, o Beto, de Maceió, Alagoas. Ô, Beto, obrigada pela mensagem. Beijo para todo mundo que está ouvindo a gente no Nordeste do Brasil. Como é que está o tempo aí? Só para saber, porque aqui hoje está meio ruizinho. Oi, bonita, tudo bem? A Tainá Lelis aqui. Olha que demais seria fazer esse pedido. Ó, a pequena lista dela: Stevie Nicks, Chad Smith, batera dos Chili Peppers, Flea, David Coverdale, Robert Plant, Gary Lee e Steve Lukather. É um de cada vez, Tainá, ou é todo mundo junto ao mesmo tempo agora, só pra saber? Beijo, obrigada pela mensagem. Temos áudios aqui, né? Vamos usar os áudios de vocês. Vamos ver o que vocês estão dizendo. Bora.
1: Welcome to George Harrison.
2: Oi, Dani, boa tarde. Aqui é o Kleber de São Bernardo do Campo, motorista de aplicativo.
0: Oi.
2: Dia do Anjo da Guarda, dia do meu aniversário. Gostaria muito de fazer um churrasco com o U2, Ira, CDC e Iron Maiden. Boa tarde.
0: Beijo, parabéns.
3: Olá, Dani, boa tarde.
0: Oi.
3: Aqui é Wagner de Americana, né?
0: Uhum.
3: Sou despachante. Como é uma coisa sobrenatural, né?
0: Ah.
3: Eu pediria pro meu anjo da guarda ter um papo com o Syd Barrett.
0: Ui,
3: adoraria conversar com ele.
0: Nossa, gênio do Pink Floyd. Boa, beijo.
4: Fala, Dani Mel, a abelha rainha do meu coração. Quem fala é Danilo aqui de Santo André. Vamos lá, dos que já se foram aí, principalmente Kurt Cobain e Joe Ramone.
0: Ó.
4: Dos que estão aí, eu faria uma festa punk aí, numa chácara com piscina, muito churrasco, cerveja e muita diversão. Pegaria aí o pessoal do Bad Religion, Offspring, Green Day, Rancid, NoFX, Pennywise.
0: Ui,
4: já pensou?
0: Já.
4: Um show punk, num sítio com piscina, churrasco, cerveja e música boa. É isso aí. Não deixa o rock sair de você. Chama.

0: Não deixe o rock sair de você, você tá na Kiss FM, bebê. A gente ouviu Kings of Leon com You Somebody. Já já eu volto com mais som, mais enquete. Se você chegou agora, hoje é dia do anjo da guarda. Se você pudesse pedir um encontro com alguém do mundo do rock, com quem seria? 11998874343, já volto.
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0: The Who aqui na Kiss, tá bom pra você? My Generation. Lembrando, gente, que de 20 a 22 de novembro tem o festival Best of Blues and Rock e o Roger Daltrey, apenas o fundador do The Who, vai fazer um showzaço no dia 21 de novembro, vai ser incrível. Se eu fosse você, eu ia lá ver. Vai ter também Ed Vedder, vai ter também Chris Isaak, muito legal. A Kiss FM é a rádio oficial do festival, então, inclusive aqui na Kiss, a gente vai sortear convites, tá bom? Fica ligado. Ó, enquete do dia: se o seu anjo da guarda tivesse de bom humor, te desse de presente um encontro com seu ídolo do rock, com quem seria? Oi, Dani, eu queria um bate-papo com Belchior, olha as misturas que vocês fazem, Belchior, Ed Vedder, Raul e nem Mato Grosso. Dois psicografados e dois ao vivo. É a Larissa de Sorocaba. Beijo, Larissa, querida. Obrigada pela mensagem. Boa tarde, Dona Melo. Se meu anjo da guarda deixar, eu chamaria o James Hetfield para assistir um jogo do Flamengo comigo no Maracanã. É o Reginaldo Cachorrão, da Vila Mariana. Nossa, o James, eu acho que ele ia gostar de ir num jogo. Já me imaginou ainda do Flamengo no Maracanã? Ô, Dani, aqui é a Juliana de São Paulo. Eu gostaria de encontrar o Mike Shinoda no cinema, porque vou assistir o filme do Linkin Park amanhã. Já que eles foram em algumas sessões nos Estados Unidos, não seria mal vir ao Brasil também. Ótimo final de semana. Beijo, Ju, pra você também. Dani, eu iria fazer um churrasco com certeza com o Raul e a Rita Lee. Um super beijo. É da Elaine Kuipers, de Campo Belo. Beijo, Elaine, obrigada pela mensagem. Falando em Raul, você já me deu um gancho. Alguém aí pediu toca Raul? Pois então, a gente vai ouvir um dos maiores sucessos do Raulzito, lançado em 76, parceria com Paulo Coelho. A letra dessa música, gente, usa uma metáfora genial pra contar a história da humanidade através dos olhos de um personagem imortal que presenciou momentos históricos, bíblicos e culturais. A música, a original, faz parte do folclore americano. A canção original, eu não sei se vocês sabem, I Was Born 10,000 Years Ago, foi gravada pelo Kelly Harrell, um cantor country, em 1925, e depois por Elvis, em 71. Aí o que aconteceu? Raul era muito fã de Elvis, ele ouviu a versão do Elvis e resolveu fazer uma adaptação assim, mais rica, mais profunda e com mais eventos históricos. O Paulo Coelho, também autor da música, falou que foi uma maneira do Raulzito homenagear seu maior ídolo, o Elvis. Como se sabe, o Elvis não compunha as músicas, né? Ele apenas gravava a música de outros compositores. Na verdade, como a música americana é de domínio público, não pode ser considerado plágio. Mas vamos dizer assim que é uma inspiração, que é uma homenagem? O narrador conta que ele estava presente em momentos épicos, como quando Jesus Cristo foi crucificado, quando Moisés abriu o Mar Vermelho. Ele mistura, na verdade, fatos reais, passagens religiosas e lendas, mostrando que o quê? Que o ser humano sempre repete seus erros. A mensagem principal é que, apesar de todo o conhecimento que a humanidade acumulou ao longo dos milênios, pouco mudou na nossa essência, né? Raulzito sempre profetizando tudo. Toca Raul sempre. Hoje é sexta-feira, só vamos.
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0: 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Você tá na Kiss, bebê. E sim, aqui a gente toca Raul. Eu nasci há 10 mil anos. Ó, quem falou? O Gilmar, Pedro Ribeiro, Dani. Quem não gosta de Raul Seixas não gosta de nada. É, eu sou suspeitíssima, amo o Raul. Aí ele ainda fala assim: Dani, o pessoal quer levar todo mundo. Haja anjo da guarda. Ô, gente, deixa eu falar uma coisa pra vocês. Cadê o que eu ia falar? Eita, Dani Mel. É assim, ó. A gente fez um vídeo, eu fiz um vídeo, na verdade, mostrando. Eu falei da versão do Elvis, né? I was born 10,000 years ago. A melodia não é tão parecida, mas a letra parece muito. Aí a gente colocou a versão do Elvis e a versão do Raul. Eu nasci há 10 mil anos atrás, pra vocês compararem e dizerem se vocês acham parecidas, se vocês acham que é inspiração, homenagem ou plágio. É muito legal de ver. Eu acho que foi uma inspiração, que o Raul melhorou o que já era bom, a versão do Elvis. E a gente acabou de postar nos stories da rádio, no meu, pra vocês irem lá e contarem o que vocês acharam. Vocês vão lá? Meu Insta, @danimelw, tá lá nos stories. E o Insta da Kiss, @kissfm92.5. Fechou? Fechei. Já volto.
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0: Calvin Harris, sempre, você tá na Kiss FM. A gente ouviu Hanging on the Telephone, antes teve Judas Priest com Breaking the Law. Agora faltam 14 para as 3, enquete do dia para você que chegou agora. Hoje é dia do anjo da guarda. Se o seu anjo tivesse de bom humor e falasse que você pode ter um encontro com seu ídolo do rock, com quem seria? Cada mensagem legal. Quando eu falo que vocês fazem esse programa comigo, é porque vocês fazem. Olha, o Fábio Padilha, de Caxias do Sul, falou assim: dentre os vivos, Dani, Tommy Iommi, Rob Halford e Brian May, tomar uma cerveja e agradecer por tudo que fizeram pela música. Entre os que já foram, quando der minha hora, encontro pessoalmente. Tá bom. Beijo, Fábio. Obrigada pela mensagem. Dani, eu pediria ao meu anjo da guarda para jantar com o aniversariante do dia e meu ídolo desde 87, o Sting. Eu chamaria também o Robert Smith, que eu sou fã desde essa época também, e você, porque sei que você gosta do Sting. Que fofa, Andréia Bernardino da Moca. Beijos, querida. Parabéns. Tô muito dentro desse encontro, mas eu vou muito. Parabéns, tá? Saúde. Muito rock and roll. Dani, o encontro que eu pediria ao meu anjo da guarda é rock e pop, que já se foram, seria com John Lennon, olha as misturas que vocês fazem, o Chester Bennington e o Liam Payne, dos outros que não são do rock, Elis, Gonzaguinha e Gal, Diego Eterno de Oliveira, tô aqui em Goiás, vim ver a família. Beijo, Diego, obrigada pela mensagem, gostei do encontro também. Quem mais tá por aqui? Tá, peraí, Dani. Ah não, o pessoal quer levar todo mundo também, já foi. O Paulo Ferreira de São Caetano, Danny Honey, eu queria a Amy Winehouse e a Cássia Eller, ia ser uma doideira, nossa, ia ser incrível. Vamos aos áudios de vocês, bora.
1: Oi, Danny Honey, minha linda, aqui é o professor Vinícius de matemática aqui de Mogi das Cruzes.
0: Oi.
1: Danny Honey, querida, se eu pudesse encontrar com quem já se foi, seria Fred Mercury, Jimi Hendrix.
0: Tá bom.
1: Kurt Cobain, toda aquela galera do rock que já se foi, não estão entre nós. Um abraço, Dani Honey, não deixa o rock sair de você.
0: Beijo!
2: Fala, Dani Honey, tudo bem?
0: Tudo!
2: Thiago aqui de São Paulo, voltando do trabalho.
0: Tá.
2: Bom, com certeza, alguém do mundo do rock que eu gostaria de ter contato seria o George Harrison. Esse cara era fantástico.
0: Sim.
2: Então seria um encontro bem prazeroso e com muito conteúdo, pode ter certeza.
0: Eu tenho certeza, me convida, por favor.
3: Salve, Dani Mel. Boa tarde, aqui é Jorge Haddad, de Barueri.
0: Oi.
3: Muito bom ouvir sua voz toda tarde, Dani Mel. Voz mais deliciosa da rádio.
0: Tá.
3: Dani, manda um salve pra mim aí, pra... Se puder, manda um salve pro Amigos da HD, nossa turma de moto aí da Harley Davidson. E a banda que eu queria, como é do além, que eu queria que se pudesse transportar de volta, seria o Motorhead, mas com os já falecidos, integrantes falecidos, o Leme, o Phil Campbell e outro Phil lá, o Animal Taylor. Seria um showzaço, hein? 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

0: Encerramos bem, gente? Sim, com certeza. New Model Army, 51st State. Vai, fala rápido pra ver se você consegue. 51st State. Antes teve Offspring com Why Don't You Get a Job? Não dá tempo de mais nada. Esse foi o Conexão Rock de hoje. Muito obrigada pela sintonia, pela companhia, por tantas mensagens incríveis. Vocês fazem esse programa ficar muito mais legal, como eu sempre falo. Ainda mais na sexta-feira. Olha, ganhadores. Tínhamos dois pares para o show do Angra Rebirth, que rola amanhã no Tokyo Marine Hall. Quem ganhou? Robson Macedo de Medeiros e Nicoline Ribeiro de Barros. Parabéns, a nossa produção vai entrar em contato, muito chique. E muito obrigada a todos vocês que participaram. Se vocês quiserem trocar uma ideia nas redes sociais, o meu Insta é @danimelw. Vou te repetir, @danimelw, o Insta da Kiss, @kissfm92.5. Fechou? Fechei. Agora tem Rockcast com os meninos, com o Samuquinha, com o Diego Baroni. Eu gosto quando você manda áudio, Samuquinha. Ó, gente, juízo, mas não muito, respeito sempre. Ótimo fim de semana, beijo!
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7: 3 em ponto, uma ótima tarde de sexta-feira pra você curtir na Kiss FM. Eu sou o Samuel Canali, tá na área o Rockcast até as 5, quebrando tudo com Diego Baroni.
8: Eu quero é rock, Samuel Canali, uma ótima tarde pra você e pra você que sintoniza a Kiss. Finalmente chegou a sexta-feira, vamos lá que essa é a resenha mais rock and roll do rádio. A gente precisa de você, dos seus comentários, da sua simpatia, do seu carisma também e daquilo que você gosta de falar sobre as músicas que a gente toca aqui, valendo prêmio, tá? Então já pode participar. 11 998874343. Você pode mandar o seu áudio pedindo o seu som, a gente te atende já já. E se você colocar nome e e-mail na mensagem, você concorre a par de ingressos pro show do Angra, hein, que rola amanhã no Tokyo Marine Hall. E esse show é especial, além de ser o Angra ao vivo, que já é muito bom, é comemorativo do álbum Rebirth, que é aquele álbum onde o Edu Falaschi fez a sua estreia. Enfim, imperdível.
7: Detalhe, hoje serão dois sortudos, hein?
8: Ah, muito bem.
7: Temos aqui dois pares de ingressos, então você tem uma chance dobrada pra você faturar esse show que vai ser sensacional, né?
8: Então manda, 11 998874343, não esqueça de pedir já o seu rock and roll por áudio. E Samuca, começamos como?
7: Black Crowes.

0: 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Esse é o Rockcast na área até as 5. Curtimos Volbeat com Dagen 4. E vamos ao nosso primeiro momento, Kiss in Concert. Você pode reagir, pode dar dicas também pra gente aqui no 11 998874343. Diegão, o Deep Purple volta ao Brasil pro único show aqui em São Paulo no dia 5 de dezembro no Suhai Music Hall. E hoje de manhã eu entrei no site e ainda tem ingresso, tá? Então você que é fã da banda, vem pra cá no eventim.com.br, garanta o seu e não fique de fora, né? Vai ser muito bom.
1: Colocar o Deep Purple no primeiro momento Kiss in Concert numa sexta-feira, isso sim é um pé na porta.
0: Total.
1: Esse é Samuel Canali na sua essência. Então se prepara, tá? Porque pra entrar nesse clima aí desse show, a gente lembra do álbum ao vivo Come Hell or High Water, que é de 1993, tá? E tem várias versões legais. A gente escolheu aqui um medley. Então é muito bacana porque são duas em uma, certo? Então tem aqui Space Trucking e Woman from Tokyo, desse show maravilhoso que é da Inglaterra, não é isso?
0: Isso, e vale destacar que foi a reta final do Hit Blackmore na banda, antes dele brigar com todo mundo e cair fora.
1: Nossa! Caramba! Enfim, né? Essas coisas acontecem.
0: Mas, cara, ele arrebenta nesse show, vale a pena a gente conferir.
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10: 3h23, a gente segue com o Rockcast aqui na Kiss FM. Se você estiver por São Paulo e estiver afim de ir no cineminha por nossa conta, passa lá no nosso pedágio.
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10: Boa, Diegão. A gente segue por aqui com o Iggy Pop.

0: Bom Jovem aqui na 15, You Give Love a Bad Name, é o Rockcast rolando. Aí o nosso ouvinte Carlos Samuca, ele falou assim: olha, com essa aqui, meu coração não aguenta. Pegou pesado, até o PC ficou mais lento com o peso do clássico, ele que tá ouvindo aqui pela internet. Muito obrigado, ele é do Espírito Santo, se eu não me engano aqui. É, obrigado de verdade, tá? O Carlos Smith, você pode participar, fazer seus comentários aqui no WhatsApp da Kiss, 11 99887-4343.
1: E uma dica bem legal que é importante pra gente aqui da Kiss FM: você às vezes tá ouvindo a rádio pelo aplicativo, você pode dar joinha ou negativo nas músicas. Aí você indica pra gente, ó, essa eu curti, essa nem tanto, tal, e a gente pode montar uma programação cada vez melhor pra você.
0: Maravilha, hein? Vamos lá então falar desse cara. Que notícia, hein? Abalando o mundo do rock.
1: Boa.
0: Samuca Slash, um dos maiores guitarristas de todos os tempos, vai voltar pro Brasil em abril do ano que vem, tá? Com a sua banda Miles Kennedy and the Conspirators, para 4 shows, hein?
1: Boa! Segue a agenda aí, anota aí, ó. Dia 10 em Florianópolis, dia 11 de abril em Curitiba, dia 13 no Rio de Janeiro e dia 14 de abril no Espaço Unimed. Aí o pessoal pergunta, quando começa a venda de ingressos?
0: Então vamos lá, hein? Pré-venda de ingressos começa no dia 7 de outubro, anota aí, a próxima quarta-feira. E aí depois a venda geral na próxima sexta, no dia 9.
1: E não para por aí, hein, Diegão? Tem mais uma novidade bacana. O Slash também anunciou um novo trabalho de estúdio pro dia 26 de fevereiro, que terá novamente a parceria com vocalista Miles Kennedy e terá o nome de Flying Blind. A faixa título saiu hoje, é claro, a gente te mostra agora no Rockcast.
0: Isso é aquele tipo de coisa que nem precisa perguntar pro Samuel se ele vai tocar ou não, né? Então aproveita que esse som é espetacular.
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0: Ramones, Poison Heart aqui no Rockcast pela Kiss FM. Antes curtimos Linkin Park e U2 com Stay. Agora faltando 7 para as 4. Você já veio aqui no nosso WhatsApp, afinal de contas, né, Diegão? Tá valendo par de ingresso pro grande show do Angra que vai rolar sábado agora no Tokyo Marine Hall, celebrando o álbum Rebirth. E como aqui o Takano tá com o coração generoso, ele disponibilizou 2 pares de ingressos, tá? Então você tem dose dupla de chances.
1: Chances em dobro e tem muita gente querendo, várias participações aqui. Boa sorte pra todo mundo, tá? E eu sou suspeito pra falar, recomendo demais, tá? Porque o Angra é uma das minhas bandas favoritas. Nome e e-mail, tá? Então você que tá chegando agora no Rockcast, escreve na mensagem nome completo, bonitinho, e o seu e-mail pra concorrer e manda o seu áudio com o seu pedido musical neste bloco aqui. Nós vamos atender o pedido de alguém. Então grava o seu áudio no 11 99887-4343 e participe da resenha.
0: Boa.
1: Tem um monte de mensagem aqui. Por exemplo, a Debbie, ela, Debbie Leffer, mandou abraços pra gente e disse que esse projeto do Slash com o Miles é sensacional e ela tá recomendando uma pedrada aí que se chama The Call of the Wind, do disco de 2018, diz que é sonzeira.
0: Sonzeira mesmo, a gente trabalhou essa música aqui na Kiss FM na época que ela foi lançada. E o Slash que não para, né? Quando ele tá em turnê com Guns N' Roses, ele dá uma paradinha ali no projeto solo. E aí, quando o Guns tira a folga, ele vai lá e põe o projeto na estrada, lança disco e tudo mais. Ele não fica um ano parado, não consegue.
1: E, avisando aqui o Takano, nosso produtor, avisou pra gente aqui que esse show do Slash, que vai rolar no ano que vem, que a gente falou agora há pouco no Rockcast, a Kiss é Media Partner, tá? Só aí, pra deixar bem claro aqui.
0: Então anote aí, 14 de abril em São Paulo, no Espaço Unimed, Slash quebrando tudo, Rádio Kiss FM oficial, patrocinando aí esse grande evento. Eu vou, você vai?
1: Ah, claro. Cara, é sempre muito bom ver o Slash tocando ao vivo. O Daniel do Ipiranga reagiu ao Kiss in Concert. A gente tocou aqui um medley do Deep Purple, né? As músicas Space Trucking e Woman from Tokyo. E ele falou assim: vocês detonaram com a escolha de hoje do Kiss in Concert. Ficou bastante satisfeito.
0: Obrigado, tamo junto, obrigado.
1: Quem mais tá aqui? Ah, essa mensagem é legal. O Júnior de Guarulhos. Ele falou assim: olha, a programação de vocês é uma das melhores do rádio, viu? E o astral de vocês dois não deixa a bola cair em nenhum momento da tarde.
0: Que legal.
1: Tá vendo o
0: que
1: equilíbrio
0: legal
1: aqui, hein?
0: Deve ser meu tio. Obrigado, tio.
1: E ele sintoniza na Kiss desde as 7h30 da manhã, quando ele abre a loja, e depois até a hora que ele fecha, que é às 5h30. Júnior, muito obrigado. E pra fechar aqui, Ariane Cruz disse que a gente nunca lê as mensagens dela e isso acabou hoje, que a gente acabou de ler aqui, né?
0: Tudo tem um ponto final, né?
1: Sim.
0: Acabou.
1: Bom, já era. Ariane, obrigado, viu, por participar.
0: Ó, você pode pedir o seu som também, tá? Grava aquele áudio, peça o seu rock and roll e mande aqui no 11 99887-4343. Dá tempo de tocar um som, né?
2: Fala, galera da Kiss, que é o Wesley de Santa Amaro. Gostaria aí de pedir uma música, faz tempo que eu não escuto. Queria ouvir Bush com Machine Head. Valeu. 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
11: 4 e 3, a gente segue por aqui na KISS FM com o Rockcast até às 5, mesmo horário que você tem de limite aí pra passar no nosso pedágio, né, Diegão?
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11: Boa, a gente segue por aqui celebrando hoje 75 anos do Sting.
12: Ó, grande nome do rock and roll e, poxa, pra gente comemorar em grande estilo, uma das melhores dele, à frente do Police, de volta aos anos 80.

0: Rush aqui na Kiss, Closer to the Hearts. É o Rockcast rolando. Vale sempre lembrar que a Kiss é mídia partner desse show que finalmente vai acontecer mais uma vez, a volta do Rush ao Brasil. Ali, janeiro, fevereiro, eles fazem vários shows no nosso país e a turnê 50 Something Tour, celebrando aí esse retorno do Rush para nós, fãs brasileiros. Então garanta o seu ingresso, hein, no site eventim.com.br.
1: Aproveita que o final de semana tá chegando, vou até te dar uma dica. Você que curte o Rush, tem o documentário Neil Peart, No One's Disciple, que tem várias imagens raras do Neil Peart, tem vários bateras falando sobre a grande influência dele na história da música. E não é só isso, tem bateras falando e tocando também com o Geddy Lee e com o Alex Lifeson. Tem o Stuart Copeland do Police, tem o Chad Smith do Red Hot, enfim, só caras de alto calibre fazendo som com eles, e é muito legal. Tem também a Annika Niles falando da entrada dela no Rush, tem os bastidores dos ensaios dessa nova turnê. Enfim, vale muito a pena você conferir o Neil Peart, No One's Disciple. Tá no YouTube, tem algumas versões legendadas, tem mais ou menos 1h40 ali pra você se divertir. Faça uma pipoca e assista.
0: Muito bem, dica de Samuel Canali, cara, são sempre valiosas, então aproveite muito, tá? Mas vamos lá, momento 15 em concert?
1: Bora lá, falando de show, Diegão, 1991, In Excess tava numa fase maravilhosa, olha, no auge do sucesso, principalmente pelos discos Kick de 87 e o X de 90, né?
0: E é engraçado porque a banda já existia há muito tempo, eles, tipo, levaram alguns anos, né, pra ir consolidando o sucesso, e realmente nessa época só dava os caras. E a banda, nesse ano que o Samuca falou, fez um show no estádio de Wembley, que é, né, um grande templo da música também, não só do futebol. E esse show foi lançado no álbum ao vivo e no filme concerto Live Baby Live. E desse show a gente confere simplesmente uma música que tem a cara da sexta-feira.
1: Dança, amor!
0: New Sensation! Ao vivo ainda? Aproveite!
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0: Kiss FM, 25 anos sem deixar o rock sair de você. Esse foi o clássico do Jimi Hendrix. Agora são 4h36. A gente sai de um clássico, Diegão, e vai para uma novidade bem interessante, porque o P.O.D. divulgou um novo single, Outbreak, com a participação especial do Corey Brandon, que é vocalista do Norma Jean.
1: Cara, eu adoro essa banda, e eles estouraram bem na época que o New Metal estourou também, e é um tipo de som que eu sou completamente apaixonado. Eu gosto de várias músicas do P.O.D. E essa música aí que sua boca falou ganhou um clipe com a temática pós-apocalíptica, tá? E que você pode conferir no nosso site, kissfm.com.br, ali na aba Notícias.
0: Bora ouvir esse som?
1: Agora!
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11: De volta aqui no Rockcast, 15 para 5, reta final do nosso programa e também do pedágio da Kiss.
12: 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Aproveita, final de semana, cineminha de graça, naquele esquema. Então, aproveite o pedágio da Kiss nessa sexta-feira para dar as boas-vindas para o final de semana.
11: Boa, dá tempo, chega mais que você vai se dar bem. A gente segue por aqui com os Seals and the Banshees.

0: Paralamas, o sucesso aqui na Kiss, uns dias baita clássico do rock brasileiro. E aí, Samuca, quase acabando o Rockcast, momento do ouvinte aqui. E muita gente participando. Muito obrigado você que tá mandando mensagem, você que tá só ouvindo também. Enfim, sexta-feira.
1: Ah, vem pra cá, dá tempo, 7 minutos pra você participar aqui no nosso WhatsApp pelo 11 998874343. Já a gente vai sortear 2 pares de ingressos pro show do Angra, celebrando o disco Rebirth, que rola sábado agora, dia 3, no Tokyo Marine Hall, tá bom? São 2 pares, então você manda o seu nome e e-mail que você concorre. Já a gente sorteia, vem pra cá.
0: Muita gente aqui comentando sobre os sons, por exemplo, a gente tocou New Sensation do INXS ao vivo no Kiss in Concert, e a Cláudia de Americana falou: olha, vocês simplesmente arrasaram nessa aqui, foi maravilhoso, e desejou uma boa sexta pra todo mundo.
1: Boa, é uma dica pro final de semana, assista esse show, tem no YouTube lá, inclusive foi restaurado o material, o vídeo, tá muito bonito, o Live Baby Live do INXS, que é sensacional.
0: O meu xará Diego disse que essa música do INXS era de uma propaganda de carro.
1: Eu lembro.
0: Bem lembrado. Lembro. Nossa, essa propaganda, cara, fez um sucesso. Todo mundo cantava a música por causa dela. Passava no horário nobre, né, da televisão, então assim, não tinha como não se impactar, né? A Luciana tá na freguesia do Ó, ela falou o seguinte, ela entrou naquela onda, vocês nunca leem as minhas mensagens. Ah. O pessoal agora pegou essa mania, né? Mas tá aqui lida e ela ouve todos os dias aqui. E a Luciana ainda disse que a minha voz lembra muito a do Luiz Ricardo, apresentador da SBT, que fez o Bozo, né? Então ela falou assim, o Diego é a voz do Bozo. Eu acho que, tipo, foi um elogio, porque o Luiz Ricardo é um baita apresentador.
1: Foi.
0: Não acho que a Luciana tá me chamando de palhaço.
1: Não.
0: Brincadeira, hein, Luciana? Brincadeira.
1: Não, mas acho que ela quis dizer isso. Lembra a voz do Luiz Ricardo. Realmente, parece bastante mesmo.
0: É, e o Luiz Ricardo fazendo um grande sucesso lá no resgate do Viva Noite, no SBT. Quem mais? O Figueira de Diadema tá aqui. Também a Paola Tesser, ela falou, oi povo lindo do rock, tudo bem com vocês? Ela mandou assim pra gente. E o Eduardo, a Paola, além dela dar isso aí pra gente, ela disse que tem um Eduardo no forninho dela, ela tá esperando pra que o bebê dela nasça em dezembro, e ela colocou o nome de Eduardo justamente por causa do Edu Falaschi, que cantou no Angra, e ela é muito fã do Angra, que tá participando do sorteio aqui. Mó legal isso.
1: Ó, né? Que legal, parabéns, que venha com muita saúde, porque bom gosto musical a gente já sabe que ele terá, né, Diegão?
0: Ah, com certeza. O Marcos Paulo do Itaim Paulista falou assim, que dupla vocês, hein? Que dupla e que rádio. Estou na escuta, estou adorando o Marcos Paulo.
1: Que mensagem.
0: Que legal.
1: Que ouvinte.
0: Bacana você. E a Viviane de Passo Fundo, ela falou assim, ó, ouço sempre vocês no meu home office.
1: Boa, vamos lá, Diegão, quase acabou no programa, mas a gente tem que deixar a saideira por conta do nosso ouvinte, né?
0: Ah, com certeza. O que nós vamos ouvir agora aqui? Vamos lá, é este cara aqui, ó.
2: Fala, Canari. Fala, Barone. Aqui é o Bruno, zona sul de São Paulo, Santo Amaro. Eu queria pedir um som aí, Your Love, do Outfield. Tem coragem de tocar pra gente? Valeu, abraço, não deixa eu oxer de você.

0: Kiss FM, 25 anos sem deixar o rock sair de você, fechando muito bem o Rockcast com Outfield Your Love. Vamos aos ganhadores, hein, Diegão?
1: Quem tá levando aqui os ingressos pro show do Angra, comemorando o álbum Rebirth, amanhã, parabéns aqui pra Thalita Pinto e também o Leandro Silva Pires. Nossa produção entra em contato, já garantiram o show do final de semana, que maravilhoso, hein?
0: Sensacional, muito obrigado a todo mundo que participou do Rockcast de hoje. O programa acabou, mas a gente segue aqui e você vai comandar a programação na sequência do ouvinte.
1: A gente conta com você, hein? Então, até já.
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0: 5 e 3.
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0: Saudações, nação roqueira! E aí, você tá bem? Você esperou muito por isso, né? O fim de tarde da sexta-feira, então um bom começo de final de semana. Eu sou Diego Baroni, aqui com o pé na porta, quebrando tudo, porque eu quero é rock, o seu rock. Exatamente, aquela música que você tem aí em mente, que você tá afim de ouvir, de repente não tocou na Kiss ainda hoje, manda uma ou manda três, aqui na sequência de 3. Samuel Canali,
10: boa!
0: Como faz pra participar?
10: Estamos atentos aqui, né, de olho no WhatsApp da Kiss, esperando a tua mensagem, tá? Manda áudio no 11 99887 4343. Como o Diegão falou, você pode pedir um ou três sons. E temos aqui hoje dois pares de ingressos novamente, hein? Você que não ganhou no Rockcast tem uma nova chance de conferir o show do Angra amanhã aqui em São Paulo, comemorando aí essa marca, né, tão especial do álbum Rebirth, no Tokyo Marine Hall. Tá a fim de dois pares, hein? Mais uma vez, duas chances de você nesse show. Manda nome completo e e-mail que você já concorre.
1: Eu acho que nós vamos abrir aqui com três, porque é sexta-feira.
10: Boa.
1: A galera tá com aquela, sabe, com aquela expectativa alta do final de semana, mas vamos lá, vamos dar o play no primeiro áudio aqui e saber o que que esse nosso ouvinte preparou pra abrir o programa, hein, Samuca?
11: Boa tarde, Kiss FM, Fernando Longboard, litoral de São Paulo, Mocaguá. Vamos fazer uma sequência surf. Spy vs Spy, o do Gurus e The Mission. Aloha, bora viver.

0: The Mission aqui na Kiss Kingdom Come. Antes teve Rudo Gurus com Come Anytime. Venha quando quiser.
1: É.
0: A casa é sua.
1: Fica à vontade.
0: Traduzindo o título, né? E abrimos aqui com Spy vs Spy, Clarity of Mind. É a sequência de três do ouvinte. Quem pediu aqui esses três sons maravilhosos foi o Fernando de Mongaguá, no litoral de São Paulo. Muito obrigado, Fernando. Ele mandou um aloha, né? Porque ele queria uma sequência surf. E achei que ele abriu o programa de forma digna e, sabe, e ficou bastante satisfatório.
1: Eu fiquei tão inspirado com essa sequência que nesse final de semana eu vou surfar.
0: Aí, muito bom. Caramba, Samuel. O canal, baterista, surfista, roqueiro. E demais, hein?
1: Diegão, o máximo que eu surfo é na web, cara. E olha lá, hein?
0: Ou, no máximo, aquela prancha de isopor, né?
1: Hã? Sem tá valendo, chance, cara. Nossa, só a negação pra isso aí. Admiro muito quem tem esse talento, claro, mas claro, esse talento eu não tenho, não. Ó, vamos lá, a gente segue por aqui na sequência do ouvinte até às seis, você mandando na programação da Kiss. Lembrando, mais uma vez, tá valendo dois pares de ingressos pro show Angra, celebra o álbum Rebirth, que rola amanhã aqui em São Paulo, no Tokyo Marine Hall. Nome e e-mail aqui no 11998874343, você já concorre. Hoje eu tenho proteína de doce de leite e café. O que você quer?
0: Ah, doce de leite, cara.
1: Boa, né?
0: Ah, não, essa aí eu
1: cê
0: quero.
1: Você não é bobo, né?
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1: Fala, dupla dinâmica, beleza? Aqui é o Fernando Lima, de Alfredo Marcondes, Oeste Paulista. Tem um som que faz muito tempo que eu não ouço aí na rádio, que é a música All The Way Up, do Mr. Big.

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1: Boa sexta-feira pra vocês, pra toda a nação. A música que eu queria pedir é a do Oingo Boingo, Dead Man's Party, que eu acho que tem tudo a ver com o clima de sexta e de fim de semana que já tá batendo na porta aí. Não deixa o rock sair de você. Beijos!

0: Oingo Boingo aqui na Kiss, Dead Man's Party. Antes teve o Mr. Big com All The Way Up. E essas duas músicas foram pedidas aqui pela Paola, que pediu Oingo Boingo, a Paola Tesser. E quem pediu o Mr. Big foi o Fernando Lima, de Alfredo Marcones, no Oeste Paulista. Mas foi uma sequência de três ouvintes. Então abrimos o bloco com quem, Samu?
1: Foi o Pearl Jam pro nosso amigo Renato Freitas, do Cambuci. Mandou aqui no nosso WhatsApp. Tá a caminho de casa, já terminou o expediente e tá curtindo a Kiss FM. Já tá com o final de semana encaminhado.
0: Aí sim, hein, cara? É o que todo mundo espera, né? Poder ficar livre de todos os compromissos pra poder sextar em paz, à vontade, fazer o que quiser.
1: Pois é. Ou, sexta-feira, você pediu o seu som aqui, é maravilhoso, né?
0: Se ouve no ar e tudo.
1: Ah, meu, até às 6 você comanda a programação, a gente te espera aqui no WhatsApp, tá? 11 998874343. Como o programa tá acabando, você pede um som. Fechou? Grava aquele áudio, pede seu rock and roll e fala o seu nome também. Aproveita, coloca aí na mensagem, nome e e-mail, que você concorre a um par de ingressos pro Angra, celebrando o álbum Rebirth, que rola amanhã aqui no Tokyo Marine Hall, por nossa conta. Temos dois pares, hein?
0: É, e o próximo bloco aqui do programa é por sua conta, então estamos esperando sua participação. A gente volta já.
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0: Kiss FM, 25 anos, você deixar o rock sair de vocês. Foi o Led Zeppelin, fechando muito bem a sequência do ouvinte. Quem mandou essa, Diegão, foi a Vanessa Queiroz Matos. Ela falou que tá curtindo a gente pelo aplicativo e deu joia em várias músicas que a gente tocou nessa hora.
1: Olha aí, muito bom, hein? E aqui quem pediu Legião Urbana foi o Miguel Souza, de São Caetano. Ele tá chegando em casa agora, já aliviado, e ficou feliz de ter ouvido a música dele aqui na sequência de três da Kiss.
0: Teve também nessa meiuca aí o Rancid, né, pro Anderson Machado, e abrimos esse bloco com esse AC/DC Rock'n'Roll Train pra Luciana Mendes. E vamos aos ganhadores, né, quem vai curtir o show do Angra celebrando o álbum Rebirth, que rola amanhã no Tokyo Marine Hall, é a Paula Tesser e o Bruno Zava. Nossa produção vai entrar em contato com vocês. E assim foi, né?
1: Com certeza, um excelente final de semana pra você. Eu, Diego Barone e Samuel Canali voltamos na segunda-feira às 3 da tarde com o Rockcast, às 5 da tarde com a sequência de 3 do ouvinte. Obrigado você que participou, você que mandou áudio, e aproveite muito seu final de semana.
0: Boa, bom final de semana, vem a alternativa, valeu!
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3: Sexta-feira finalmente chegou, junto com ela esse trânsito complicado aqui pela cidade de São Paulo. A gente destaca agora o corredor norte-sul no sentido de Interlagos, que vem lento e bem lento da ligação leste-oeste até o aeroporto de Congonhas. Você que tem voo marcado, precisa chegar ali na região do aeroporto? Já busque o caminho alternativo do corredor da Liberdade, Vergueiro, Domingos de Moraes e Jabaquara. 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
4: Agora 6:02, tá na hora de começar mais uma edição do Alternativa, o programa mais rock and roll do rádio brasileiro. Informação, interatividade, prestação de serviço e, é claro, rock em dose cavalar, porque é isso que você gosta. Seja muito bem-vindo, muito bem-vinda, um excelente início de noite para você. Eu sou o Marco Antônio, o Titio, e hoje, infelizmente, aqui ao meu lado ela não está, porque ela tá doentinha. Ontem ela já tava com a voz, né, um pouco fraca, com uma rouquidão, e hoje realmente sem condições de estar no ar, nossa Rorocita Albecita. Beijinhos pra Rô, que deve estar em casa agora, debaixo do edredom, ouvindo a Alternativa. Mas se Deus quiser, na segunda-feira, ela estará de volta com todo o gás em mais uma edição do Alternativa. Hoje eu fico com você aqui e também no Don't Stop, beleza? Beijo, Rô, e nós estamos no ar. Você que tá aí do outro lado pode mandar o seu recado, o seu alô, no nosso WhatsApp 11 99 887 4343. E a Rô mandou falar, ela não está aqui em presença, mas tem prendas da Rô. Hoje temos uma camiseta exclusiva da Kiss, então pode mandar o seu recado no WhatsApp e até o final do programa a gente divulga quem faturou essa super camiseta que tanta gente quer, porque é a camiseta da rádio mais rock and roll do Brasil. Bora começar? Hoje, sexta-feira, enfim, é sexta-feira, hoje dia 2 de outubro de 2026. Vamos começar com o nosso giro de manchetes, com os assuntos mais importantes no Brasil e no mundo, em destaque nos portais de notícia. Vamos ao nosso primeiro destaque. Ministro Edson Fachin vai se reunir com a Polícia Federal e afirma que menções a ministros, no caso Master, deverão ser apuradas. Outro assunto em destaque: BlackRock prevê crescer 30% no Brasil, independentemente do desfecho eleitoral, é o que diz o CEO da empresa. Incentivo da China ao uso de IA gerou um problema. A população criou dependência na tecnologia. Mais destaques temos aqui: mulher condenada à morte ficou inconsciente e foi entubada após tentativa fracassada de execução. Mais assuntos em destaque: a bolsa sobe mais de 2% e volta aos 192 mil pontos antes do primeiro turno. O dólar fecha a R$ 5,21. E o destaque teatral para o seu final de semana: é o espetáculo Ponto de Equilíbrio, que está em cartaz no Teatro Renault. E aí você pergunta, titio, e no mundo do rock, quais são os destaques? Temos aqui Johnny Marr, o grande guitarrista dos Smiths, lança seu quinto álbum de estúdio. Rolling Stones lança um videoclipe do single Mr. Charm. Temos também Slash e Miles Kennedy and the Conspirators retornam ao Brasil com turnê e anunciam um novo single Flying Blind. E ainda, Paul McCartney anuncia edição especial do álbum The Boys of Dungeon Lane com quatro faixas adicionais. Tudo isso e muito mais no Alternativa, que está no ar.

Green Day, She. Fechando aqui a primeira sequência desta noite, ouvimos ainda Velvet Revolver, Fall to Peace, Born of Frustration com James e Kiss na Kiss Strutter, que abriu o Alternativa de hoje. São 6h20 agora, vamos ao nosso primeiro destaque do dia. Quero falar de Rolling Stones, uma banda pela qual eu tenho profundo respeito, admiração, veneração, posso dizer. Eles lançaram o videoclipe do single Mr. Charm. Pois é, acabaram de lançar, né? Uma música do mais recente álbum de estúdio que se chama Foreign Tongues, gravado lá na Califórnia.

0: de Bad Luck Hideaway. Nas plataformas digitais, até então inédita no streaming, a faixa traz Mick Jagger e Keith Richards num dueto muito bom e conta ainda com a bateria de Charlie Watts. Inesquecível Charlie Watts, bateria registrada durante sessões no Bridge Grove. E a produção é novamente assinada pelo vencedor do Grammy, Andrew Watts. Muito bem, notícia completa lá no kissfm.com.br.
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0: Vamos saber como está o trânsito nesta sexta-feira com ela, Luana Scardovelli. Boa noite, como vai você?
2: Boa noite para vocês também, para todos os nossos ouvintes. É, sexta-feira complicada, viu? Mais cedo teve manifestação em frente ao Palácio dos Bandeirantes, na Avenida Morumbi, ainda tem interdições por ali. E mais tarde tem jogo do São Paulo no estádio do Morumbi, por isso tem interdições também pelo entorno do estádio. Situação complicadíssima para o nosso ouvinte. Quem vai para a partida, melhor opção é a estação São Paulo-Morumbi da linha 4 amarela. A Avenida Francisco Morato, por exemplo, já travou no sentido do bairro da saída da ponte Eusébio Matoso até o trecho agora da Jorge João. 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
0: Obrigado, Luana. Daqui a pouco ela volta com muito mais por aqui.
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0: som do Stray Cats, Rock This Town, fechando muito bem esta sequência aqui na melhor do Brasil. Ainda ouvimos The Nixons com Sister e The Cure com Why Can I Be You. São 6:36 e a gente segue. Vou falar do Johnny Marr. Johnny Marr lança o seu quinto álbum de estúdio, The Age of Everything. Pois é, novo disco traz 10 faixas inéditas e é descrito pelo músico como o trabalho de composição mais catártico de sua carreira. Hoje, Johnny Marr lança o aguardado quinto álbum, como eu disse, The Age of Everything, através da BMG, né? São 10 novas canções e o Johnny Marr é um cara talentosíssimo. Um cara que fez parte de uma das bandas mais importantes dos anos 80, os Smiths. Um cara que hoje em dia é muito mais legal que o Morrissey. Hashtag pronto, falei. Eu acho. Antigamente, como eu gosto da banda inteira, eu sempre, né, fazia vistas grossas pra treta dos caras e gosto dos Smiths. Pronto, eu gosto, compro o pacote completo. Mas hoje em dia, vendo o que cada um se tornou, eu acho o Johnny Marr mais legal. Mas isso também não me faz perder o respeito pelo Morrissey, a não ser na questão, né, do desrespeito que ele tem pelo público quando cancela shows sem prévio aviso. Mas ele tem uma folha corrida que também merece o nosso respeito. Mas se eu tivesse que tomar uma cervejinha nessa sexta-feira com um dos dois, eu escolheria o Johnny Marr. Tudo bem pra você? Bom, a notícia completa está lá no kissfm.com.br e só para esclarecer, não tomaria com nenhum dos dois porque não tomo cerveja, então eu pediria aquele líquido preto gaseificado e aí eles que tomassem a cerveja deles, né? Uma cerveja inglesa de preferência. 6:37, eu volto logo depois desse break com mais uma sequência que você vai curtir.
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2: Vamos nessa, agora com informações da Avenida Brasil. Segue carregada na altura da Rua Colômbia, no sentido Pinheiros. Problema maior está no sentido do Parque Ibirapuera. Você que segue nessa direção da Rua Colômbia até o acesso à Avenida Pedro Álvares Cabral, o trânsito complicou, hein? Busque o caminho alternativo da Rua Groenlândia. Tenha paciência no tempo de semáforo com a 9 de julho e depois no acesso à Brigadeiro Luiz Antônio, mas esse caminho funciona bem melhor. 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

0: Slow Ride, Take It Easy. Som do Foghat fechando a primeira hora do Alternativa. Antes deles, Red Hot Chili Peppers com Suck My Kiss, Bete Balanço, classicão do Barão Vermelho, e ainda Kane, que abriu esta sequência. Vamos aos abraços, a galera que manda os seus recados no 1199-887-4343. Lembrando que tem prenda na rua. Tá valendo uma super camiseta exclusiva da Kiss para todo mundo que manda mensagem. Independente daqueles que são citados ou não no ar, todos os que mandam os seus recados concorrem aos nossos prêmios. Valeu, Titio, muito obrigado, um abraço para você. Esqueceu de colocar o nome? Um abração, querido, deixa eu ver se eu consigo descobrir o nome. É o Almir Gastaldo Suster, é isso? Grande abraço, tamo junto. 6h56, tem gente aqui demais, muitas mensagens. Quem mais que tá aí? Deixa eu ver. Um abraço ao Luiz Alberto, deve estar na região de Campinas, porque o DDD é 19. Eu agradeço também a sua participação. Yara Cardoso de Guarulhos, sempre ligada na Kiss, muito obrigado. Um abraço também ao Sérgio de Bianchi, que tá aqui na Grande São Paulo ouvindo a gente. O Rui Reis, que sempre participa, e eu sei que ele gosta do programa. Tiago Fernando Bis, é isso? Tiago Fernando Bis, muito obrigado. Hoje eu tô sem óculos e o Marcelinho não conseguiu aumentar o tamanho da fonte aqui do WhatsApp, mas eu tô franzindo a carinha para poder enxergar. Tô enxergando até, hein? Carlos Barbosa de São Paulo, muito obrigado. Deixa eu ver quem mais que tá aí. Como é que é? Posso falar isso? Será que eu posso? O Marcelinho tá falando que não, mas eu não tenho censura aqui. Titio, essa mulher precisa de mim, não pode ficar doente. Alexandre Rossini, ele não diz quem é a mulher, mas ele está se referindo a Rosângela Alves, a nossa Rorocita. A Rorocita está muito bem, livre, leve e solta, e ela não quer encrenca, mas um abraço para você, meu caro Alexandre Rossini. Quem mais que tá aí? DDD 13, deixa eu ver, é meu conterrâneo, será? Carlos, hoje o Santos ganha, é, vai ter Santos e São Paulo hoje, hein? Eu sei que não pode falar no ar, tá bom, ah, tá ótimo. Eu tenho certeza disso também, viu, querido? Estamos juntos, no mesmo caminho. Um abração pra você e pra toda a Baixada Santista, que eu gosto tanto, que eu adoro. Faz tempo que eu não vou aí e esse fim de semana também não vou conseguir, mas semana que vem acho que eu desço. Um abraço, viu? Carmela Cristina, muito obrigado. Quem mais? Titios, melhoras pra Rô. É o Carlos Barbosa, eu agradeço também a sua participação. Tem tanta mensagem aqui. DDD 35, eu acho que é Minas Gerais, não é? Eu acho que é Minas Gerais. Ah, olha só onde ele tá. Vicente, pedindo um som dos Smiths, There Is A Light That Never Goes Out. Maravilhosa essa letra, triste, tristíssima, mas maravilhosa. Ele diz abraço para você, bom final de semana. Vicente de São Tomé das Letras. Uma cidade tão bonita, uma cidade pequenininha. Na verdade é uma rua, São Tomé das Letras, mas tem tanto lugar legal para ir, tanta cachoeira boa. Tem também o meu amigo Ventania, que ainda tá lá, tá bem, hein? Um abraço, Ventania. Quando eu já estive aí umas 3 ou 4 vezes, na época de faculdade que eu ia, e também fui há mais ou menos 10 anos, que eu lembro que meu filho ainda não tinha nascido, e conversei com ele, conversei com tanta gente legal. São Tomé é demais, viu? Um abraço para você, pro Isaac Castro, que também tá curtindo a gente. Muito grato aí pela sua participação. Everton Wilson, obrigado. Um abraço para você. Tem tanta gente, tá todo mundo concorrendo. Eu vou pro intervalo, mas eu volto já já.
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2: Bora falar da minha queridíssima Zona Leste. Destaque agora é a Jacupêssego, hoje com vários pontos de lentidão no sentido de Mauá. O primeiro deles é da saída da Ayrton Senna até a Laranja da China. Volta a pisar no freio nosso ouvinte na passagem pela Rua das Boas Noites. E novamente tem dificuldades da Radial até o trecho da Rua Agrimensor Sugaia. Já no sentido da Ayrton Senna, boas notícias, trânsito fluindo bem. 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

0: I Hear You Call com Bliss. Aqui na Rádio Mais Rock and Roll do Brasil, ouvimos também, nesta sequência, Engenheiros do Havaí com Números, Wish You Were Here com Incubus e Queen abriu a parada 7:16. É o Alternativa rolando para você até às 8 horas da noite. 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Intervalinho, voltamos já.
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3: Bora de saideira, titio. Bora com informações da Radial Leste. Tem trânsito complicado no sentido do bairro, da ligação Leste-Oeste até a Rua dos Trilhos, onde tem obras do BRT. Libera um pouquinho mais do viaduto Bresser até a região da Gamelinha, segue com muita lentidão. Além do excesso de veículos, próximo à estação Vila Matilde, teve ocorrência mais cedo que gera esse trânsito complicado. Invista você ouvinte na Rangel Pestana e Celso Garcia, que funciona melhor. 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Vou ficando por aqui, titio. Boa noite para você, para todos. Um ótimo final de semana.
0: Para você também. Segunda-feira a gente se encontra por aqui. E voltamos já já.
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0: Na Kiss, fechando o Offspring. Fechando essa sequência, Pretty Fly, For a White Guy, Offspring. Antes, Filter com Take a Picture. Beds Are Burning, foi a vez do Midnight Oil nesta sequência. E ainda ouvimos Van Halen, Running With The Devil. 7h36. O Alternativa volta já já, depois desse break, com a última sequência da noite. Segura aí.
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com Kaiser Chiefs. São 7:51. Antes do Kaiser Chiefs, nós ouvimos por aqui Bon Jovi e ainda Godzilla, som do Blue Oyster Cult. 7:51, estamos chegando ao final de mais uma edição do Alternativa, hoje somente comigo, porque Rorocita Alvecita está de molho em casa, se recuperando de uma rouquidão, mas segunda-feira ela estará aqui, se Deus quiser, junto comigo no Alternativa. E olha, dentre todas as mensagens que chegaram, foram muitas mensagens, eu agradeço a todos vocês que sempre interagem conosco, participam. Hoje foi a vez do final de telefone 4286, 4286, é você, Inácio Aparecido Lima, Inácio Aparecido Lima. Muito obrigado, você usa tamanho GG, faturou a camiseta exclusiva da Kisa com novo layout, né? Em comemoração aos 25 anos da emissora mais rock and roll do país. Obrigado, querido, e obrigado a todos vocês que participaram. É, vambora, tô indo embora. Quero agradecer a todos, agradeço também a vocês que seguem a Kiss nas redes sociais, no Instagram, KissFM92.5, para você seguir e ficar por dentro das promoções, das notícias do mundo do rock, de tudo que acontece. Vai lá seguir a Kiss e um abraço também aos meus seguidores, a galera que segue o Titio, Titio Marco Antônio. Só você botar lá e você me segue também no Insta. Um abraço a todos, um ótimo final de semana, domingo. Todos apostos cumprindo o seu dever civil, cumprindo o seu dever democrático e votando com consciência, é o que eu desejo a todos. E na segunda-feira, às 6 da tarde, estaremos de volta aqui no comando do Alternativa. Mas você pensa que você vai se livrar de mim? Eu vou ali tomar uma água e volto já já, porque hoje, excepcionalmente, eu fico até às 9 apresentando Don't Stop, uma hora direto sem intervalos comerciais. Segura a bronca aí que o tio volta já, mas antes, para fechar a Alternativa, Billy Idol, Dance With Myself.

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3: Salve, salve, nação! Começando mais uma edição do Don't Stop, hoje excepcionalmente apresentado por mim, Marco Antônio, o Titio, porque Rorocita está de molho, ela tá com a voz zoada, mas já está melhor e segunda-feira estará conosco no Alternativa e também no comando do Don't Stop. A partir de agora, uma hora direto, sem intervalos comerciais, sem blá blá blá, só sonzeira. Começamos com AC/DC.

0: som do Twisted Sister, The Price, antes Poison e também Ozzy Osbourne, No More Tears, um clássico e tanto, e ainda ouvimos Stone Temple Pilots, quem chega agora, Foo Fighters.
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0: Fechando Don't Stop com Scorpions, Rock You Like a Hurricane. E assim ficamos. Muito obrigado pela sua audiência. Uma excelente noite de sexta-feira. Um ótimo final de semana. Segunda às 6 da tarde, eu e Rorocita de volta no Alternativa e ela de volta ao Don't Stop. Continue com a gente. Na sequência, toda a alegria e o alto astral de Rodrigo Branco aqui na Kiss.
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8: 9:01, tá no ar mais um Don't Stop Online até às 10, uma hora de rock sem intervalos comerciais. A gente vai abrindo com o David Bowie.